quem estava precisando de uma energia, de dar um up na vida, essa música foi perfeita, não é mesmo? Mantenha essa vibe, ó, lá no alto, porque o sucesso aqui não para. Essa foi demais, né? Mas calma, que tem outro som top chegando por aqui.

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1: No Hora Hits, a variedade musical é nossa marca. Segura essa ansiedade, meu bem. Que eu volto em instantes com mais música boa pra você. Pausa rápida pro intervalo e logo logo mais sucessos pra você. Não sai daí não. Breve pausa e já já outros hits incríveis aqui na Oriente FM.
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5: 21 horas e 16 minutos.
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5: 21 horas e 19 minutos.
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1: O Hora Hits volta à sua programação. Mais uma para embalar sua rotina.

de um som que tá bombando nas paradas, meu bem. Segura essa energia que estamos só começando. Depois desse hit que a gente curtiu, bora navegar por novas vibrações.

0: um sucesso musical aqui no Hora Hits. Tá curioso pra saber o que vem por aí? Então fique ligado, porque já já tem muito mais Hit Top que vai rolar por aqui. Segura essa energia, meu amor, porque eu volto já já com tudo. Um breve intervalo, meu bem, e já já eu retorno na Oriente FM.
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0: Curtiram? Eu amei! Bora mandar suas reações pelo nosso Instagram. A energia aqui na Hora Hits nunca fica em baixa. E com esse ritmo eletrizante, agora vamos explorar outro hit do momento.
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0: energia boa que atravessa fronteiras e une as pessoas. Fique com a gente, porque depois do intervalo a festa vai continuar com tudo, meu amor. Pausa rápida pro intervalo e logo logo mais sucessos pra você. Não sai daí não. Eu vou tomar um cafezinho, te convido pra tomar um comigo também, viu? Porque já já tem mais hits aqui na Oriente FM.
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7: Oriente. 22 horas e 10 minutos.

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1: O Hora Hits está de volta na sua sintonia, meu bem. 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E tem mais música especial chegando por aqui, hein?
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0: Hits, a variedade musical é nossa marca. Uma pausa rápida, não sai daí não, o melhor ainda está por vir. Um momento de pausa, mas a música não para, eu volto já. Não deixa a peteca cair não, viu? Segura essa vibe que eu volto já, aqui na Oriente FM.
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6: Oriente. 22 horas e 38 minutos.

0: salva de palmas do Guerrinho.
1: Essa música sempre levanta o astral da galera, não é mesmo? Continuamos com tudo, meu amor. E a animação aqui é garantida. Agora que você curtiu esse som, bora virar a página pra mais um Hits.

0: Nossa viagem musical continua aqui no Hora Hits. Tá curioso pra saber o que vem por aí? Então fique ligado, porque já já tem muito mais hit top que vai rolar por aqui. Não mude de frequência. Só recarregar as baterias, tomar uma aguinha e eu volto já. Eu retorno já na Oriente FM. 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
5: Vinte e três horas e 5 minutos.
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1: E com essa vibe incrível, a gente segue nessa noite aqui com o What a Hits. Prepare-se, hein, porque aqui tem muito mais por vir. Espero que tenha gostado, mas tá chegando outra aqui que eu tenho certeza que você vai amar.

0: grande com uma seleção exclusiva pra você, meu amor. Ah, essas músicas, não me deixa sozinha aqui não, viu? Porque tem muito mais depois do intervalo. Uma pequena pausa só pra recarregar a energia e eu volto já. Volto em instantes, ok? Continue ligadaço aqui na Oriente FM.
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0: 23:36.
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2: O Hora Hits retorna com a sua programação musical. E vem aí mais uma canção muito especial pra curtir.

0: fechamos essa sequência com chave de ouro, meu povo. Aqui a vibe positiva não tem hora pra acabar. Curtiu o som? Ai, coisa boa! Agora, bora mudar um pouco de ritmo. Então, fique ligado com a gente.
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0: fechamos com o melhor hit da noite. Por hoje era isso, galera. Eu sou Silvana Grande, amei ter estado com você. Uma ótima noite e até a próxima. Teve muita música boa, bate-papo descontraído. Isso é Hora Hits, meu bem. Valeu por escolher a Rádio Oriente FM pra embalar a sua noite. Até amanhã, galera. Continue sintonizado na Oriente FM. Até a próxima, galera. E continue sintonizado na Rádio Oriente FM. 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
2: Meia-noite.

Boa noite, irmãos e irmãs. Senhor, fica conosco. Já é tarde, já terminou o dia. Obrigado, Senhor, por tudo que conseguimos fazer hoje, pela nossa família, por quem trabalhamos, pelos nossos amigos e amigas que encontramos. Dá gosto, Senhor, trabalhar convosco na construção de uma humanidade mais feliz e de um mundo mais humano e fraterno. No entanto, Senhor, pedimos perdão por aquilo que poderíamos ter feito e não fizemos. Poderíamos ter dado e exigido um pouco mais de nós. Amanhã, porém, teremos uma nova oportunidade. Procuraremos fazer aquilo que estiver dentro de nossas possibilidades. Esperamos encontrar-vos novamente, amanhã, fortalecidos e fortalecidas com a vossa graça, para realizar os propósitos que hoje renovamos na vossa presença. Amém. Pai nosso que estais no céu, santificado seja o vosso nome. Venha a nós o vosso reino, seja feita a vossa vontade, assim na terra como no céu. O pão nosso de cada dia nos dai hoje. Perdoai as nossas ofensas, assim como nós perdoamos a quem nos tem ofendido. E não nos deixeis cair em tentação, mas livrai-nos do mal. Amém. Ave Maria, cheia de graça, o Senhor é convosco. Bendita sois vós entre as mulheres, e bendito é o fruto do vosso ventre, Jesus. Santa Maria, Mãe de Deus, rogai por nós, pecadores, agora e na hora de nossa morte. Amém. Glória ao Pai, ao Filho e ao Espírito Santo, como era no princípio, agora e sempre. Amém.

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1: O Edson Costa chegando pra ficar com vocês aí na rádio mais gostosa, a rádio mais ouvida, a mais querida. Feliz domingo, hoje é dia de ser feliz.
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1: 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Aqui na sua rádio fazemos parte do seu dia a dia. Fica à vontade para você estar participando. O sucesso o tempo todo com os melhores ouvintes.
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1: Em 2024, o Brasil registrou a menor taxa de subregistro de nascimentos desde o início da série histórica do IBGE, em 2015. O índice caiu para 0,95%, sendo a primeira vez abaixo de 1% e representando redução de 3,26 pontos percentuais em relação a 2015. As regiões Norte e Nordeste apresentaram os maiores percentuais de subnotificação. O IBGE também apontou queda no subregistro de nascimentos hospitalares e destacou que mães com menos de 15 anos concentram os maiores índices de ausência de registro civil.
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2: Peça sua música em nosso WhatsApp 987-63-0888. Aqui na rádio a gente não para. E você também não para de pedir música. Tá chegando mais um som.

0: 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Respire fundo durante o intervalo e prepare-se para mais uma dose de boa música.
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0: Meia-noite e 21 minutos.
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2: Agora é só música boa, uma após a outra, criando a trilha da sua rotina. Sucesso o tempo todo, na melhor rádio da cidade, com as músicas que são a sua cara.
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2: Chegando mais uma canção que você vai curtir e vai chamar todo mundo para

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1: A modelo e apresentadora Letícia Muniz, de 36 anos, está arrasando por aí e mostrando a realidade de um jeito que a gente ama. Ela exibiu detalhes de seu corpo como ele realmente é, viu? Sim, estamos falando da Letícia Muniz. Ela não teve medo de mostrar tudo. E quando eu digo tudo, é tudo mesmo, gente. Celulite, estria e flacidez, ela escancarou tudo e mandou um recado poderosíssimo para todo mundo. A própria Letícia já havia comentado algumas vezes sobre essa pressão de ser avaliada, né? E agora ela veio e mostrou que a beleza real está muito além dos padrões que a gente vê por aí. É pra aplaudir de pé, não é? Um verdadeiro tapa na cara da sociedade que insiste em colocar um monte de exigências desnecessárias sobre o corpo feminino. A Letícia Muniz, com 36 anos, provou que a gente pode ser linda exatamente como a gente é. Essa atitude dela é inspiradora, um exemplo para todas nós, pra gente se amar mais e se cobrar menos. Que demais!
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0: Fechando assim mais um blocozinho musical, ó. Daqui a pouco tô de volta com muito mais pra você.
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0: Meia-noite e 44 minutos.
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2: A gente tá de volta. Bem que eu apostei, né, Raíta, viu? Ah, foi rapidinho, rapidinho. Tamo de volta. Oi, pessoinha. Obrigado pela sua companhia. Rádio Oriente FM.
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2: Vale a pena ligar o rádio aqui na sua rádio e ouvir essa canção. A gente chega com ela agora, cantando e encantando.

Olá, meus queridos, eu sou Edson Costa e te faço companhia nessa rádio maravilhosa, com essa programação gostosa de se ouvir. Então aperta os cintos porque vamos decolar a partir de agora.

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1: A Nova Milano Capital, que é gestora de recursos com atuação especializada em negócios imobiliários, aumentou a participação na Even para 100,11 milhões de ações ordinárias das 200 milhões emitidas, o que representa 50% do capital social total e votante da incorporadora. Segundo fato relevante, a posição, antes em torno de 46%, foi alcançada após a aquisição dos papéis no mercado.
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2: O sucesso o tempo todo com os melhores ouvintes. E mais uma canção chegando para encantar você que gosta de música de qualidade.

0: Chegando mais um bloco musical.
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0: Uma hora e quatro minutos.
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3: Ah, viu aí só? Eu não disse a você que era um vapt-vupt? Tamo de volta. Sucesso o tempo todo, ouvindo músicas e trocando ideias.
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3: Essa música é pra ouvir bem coladinho.

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1: Seguindo para o cenário da seleção brasileira e a preparação para a Copa do Mundo. O técnico Vanderlei Luxemburgo, conhecido por suas declarações e análises profundas, trouxe à tona uma comparação instigante. Ele colocou lado a lado os nomes de Neymar, nosso camisa 10, e Lionel Messi, um dos maiores jogadores da história. Essa comparação surgiu enquanto Luxemburgo detalhava as projeções para a marcação que a seleção brasileira deve adotar durante os jogos da Copa do Mundo. A seleção, vale lembrar, tem um objetivo claro e desafiador: encerrar um longo período de 24 anos sem conquistar o título mundial. E a estratégia de marcação, como vemos, é um ponto-chave nesse planejamento.
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2: Oriente FM e o Zap 987-63-0888. Essa é mais uma exclusiva que você só vai ouvir aqui. A gente toca agora.

0: sucesso o tempo todo, com as músicas que são a sua cara. Intervalo chegando bem rapidinho, como um piscar de olhos. E voltamos com o melhor da música só pra você.
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0: 1:24.
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2: As boas vibrações estão chegando, a gente dá para sentir no ar. E você sente isso, capturando o espírito do nosso tempo em cada nota de música tocada. Tá na Rádio Oriente FM, tá na boa.
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2: Se é sucesso ou novidade, a gente ouve agora mais uma canção.

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1: Donald Trump, presidente dos Estados Unidos, declarou que pretende conversar com a presidente de Taiwan. Essa afirmação veio logo após um importante encontro com o líder chinês, Xi Jinping. O diálogo proposto por Trump pode indicar um movimento diplomático bastante significativo nas complexas relações entre as potências e a ilha, que é tradicionalmente vista por Pequim como parte inseparável de seu território. A expectativa agora é sobre os desdobramentos dessa declaração. A pauta e o formato exato dessa possível conversa ainda não foram detalhados por Washington, mas o anúncio já provoca intensas reações e debates no cenário internacional, especialmente na Ásia.

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2: Quando chega uma, todo mundo pede. E você pediu essa, e a gente tá tocando.

0: Sintonize 98,3. Aí, vamos pro intervalo. Daqui a pouco eu volto com muito mais pra você.
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0: 1:43.
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2: Que tal a gente seguir juntinhos a partir de agora? Ó, já conto com a sua participação, tá bom? Sucesso o tempo todo. As melhores músicas tocam aqui.
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2: Essa com certeza você já ouviu, mas está ouvindo de novo.
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1: O Conselho Nacional de Justiça implementou um projeto piloto para modernizar o sistema de busca de ativos do Poder Judiciário, que é responsável por localizar e bloquear valores de devedores. A principal novidade é que os bloqueios poderão ocorrer no mesmo dia da decisão judicial, em até 2 horas, além de haver um monitoramento contínuo das contas por até 1 ano. Antes, os bancos levavam até 2 dias úteis para cumprir as ordens. Segundo o CNJ, a medida busca tornar a recuperação de dívidas mais eficiente e evitar a transferência de recursos para terceiros após a determinação judicial.
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2: Sabia que o nosso Face é o mais acessado da região? / Rede Oriente FM. Chegando mais uma canção. Pediu, tocou, você interage conosco. Fica à vontade.

0: sucesso o tempo todo, as melhores músicas tocam aqui. E fechando assim mais um bloco, daqui a pouco a gente volta.
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0: duas horas.
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3: Ai, como foi bom esse intervalo. Ah, que alívio, né? Bebi uma aguinha, né? Tomei um golinho de café e tô de volta. Que legal ter você com a gente aqui, viu? É um prazer, é uma emoção muito grande. Essa é a Rádio Oriente FM.
2: Que som é este aí, hein? É o som da Hora Light.
3: E a gente continua aqui com muitas canções. Essa, por exemplo, aí você vai amar. Vai gostar, vai adorar, claro.

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1: Já vamos começar com um nome que sempre rende. Ela que é puro carisma e agora está dando o que falar de novo. A nossa querida Thaís Carla, com seus 34 anos, está agitando as redes, sabia? Ela que é influencer e bailarina e que já perdeu incríveis 100 quilos, acaba de lançar um curso de emagrecimento. Pois é, e ela já adiantou que mesmo com essa perda de peso super significativa, tem coisa que não mudou. O que será, hein? O público está super curioso para saber os segredos e as dicas da Thaís para chegar nesse resultado. E, claro, entender o que ainda permanece igual na vida dela. É a Thaís Carla mostrando que dá para ser feliz e saudável de todas as formas.
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2: Sucesso o tempo todo, ouvindo músicas e trocando ideias. Esse aí toca exclusivo aqui pra gente. E toca agora.

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1: Ouvimos mais uma canção que tem a nossa cara, sempre indo mais longe para ficar bem mais perto de você. 98,3. Fechando mais um bloco, daqui a pouquinho a gente tá de volta.
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0: 2:20.
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2: Começa agora mais uma sequência de sucessos e novidades que serão as trilhas sonoras dos seus melhores momentos.
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2: Mais uma canção chegando, é a música que não para de tocar.

Opa, tô chegando pra ficar com vocês nessa rádio maravilhosa, com os melhores ouvintes. Eu, o Edson Costa, fico marcando presença pra ficar com vocês.

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1: As ações da XP Inc. no Nasdaq recuaram mais de 4% após o balanço do primeiro trimestre e o anúncio do novo CFO da companhia. Analistas do mercado avaliaram o resultado como mais fraco, pendendo para o lado negativo. A empresa reportou o lucro líquido ajustado de R$1,31 bilhão nesse período, o que representa um avanço de 7% na comparação anual, mas queda de 1% em relação ao quarto trimestre do ano passado. A receita bruta atingiu quase 5 bilhões no primeiro trimestre, aumento de 8% ante o mesmo período do ano anterior e recuo de 2% na comparação com os últimos 3 meses de 2025.
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0: Essa foi mais uma música que você pediu e a gente tocou. Tá orientado, tá? Então, tamo de volta. Rádio Oriente FM. Chegamos ao fim de mais um blocozinho e daqui a pouco tô de volta.
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0: Está no ar o melhor do seu dia, com as trilhas que fazem a diferença. Para você que está sempre conosco aqui na rádio.
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0: É um prazer enorme estar com você aqui, na Rádio Oriente FM, fazendo essa linda programação. Tá chegando mais uma canção que você vai gostar.

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1: Uma operação está em andamento no Rio de Janeiro para investigar um grande esquema de lavagem de dinheiro. O montante sob apuração atinge a impressionante marca de 331 milhões de reais. Detalhes sobre os envolvidos e as fases da operação ainda estão sendo divulgados pelas autoridades responsáveis, que buscam desmantelar a rede por trás desse volume financeiro ilícito.
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2: 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Mais uma canção chegando e encantando você, ouvinte número 1 da nossa rádio.

0: 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E fechamos esse bloco.
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tudo bem? A partir de agora, eu, Edson Costa, pedindo licença para entrar na sua casa, no seu trabalho, no seu carro, pelas ondas sonoras dessa rádio, que vem sendo a rádio mais ouvida de toda a nossa região, e sem falar que é uma das mais ouvidas pelas redes sociais.

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1: O governo brasileiro acaba de identificar um potencial bastante significativo para a exploração de terras raras nos estados de São Paulo e em toda a região sul do país. Essa descoberta, que aponta para áreas com características geológicas altamente favoráveis à formação dessas jazidas, motivou o início imediato de novos e aprofundados estudos de campo. As terras raras são minerais considerados estratégicos globalmente, pois são essenciais para a fabricação de uma vasta gama de tecnologias avançadas, como componentes eletrônicos, veículos elétricos e equipamentos de alta tecnologia. Essa identificação pode, portanto, abrir novas e importantes perspectivas econômicas e tecnológicas para o Brasil, posicionando o país de forma mais relevante no mercado global desses recursos minerais.
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2: 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Esse aí toca exclusivo aqui pra gente. E toca agora.

0: Rádio Oriente FM. Muita música, muito sucesso e novidade. Fechando assim, mais um bloco musical.
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4: Três horas e 17 minutos.
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0: E aí, viu como foi rápido? Estamos aqui firme e forte. Sucesso o tempo todo, em primeiro lugar. Isso, quem diz é o ouvinte.
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0: E a gente continua aqui com muitas canções. Essa, por exemplo, aí você vai amar. Vai gostar, vai adorar, claro.
5: Sim.

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1: Começando com o noticiário do futebol. O meio-campista De La Cruz, que atua pelo Flamengo, segundo informações, está com os dias contados no clube carioca. A expectativa é que a sua saída aconteça no fim deste ano. A diretoria do Flamengo, diante das ausências e das dificuldades para escalar o meio-campo, após algumas perdas importantes na posição, colocou este setor como prioridade no mercado. O Flamengo, portanto, busca reforços para o setor.
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0: 3:38.
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2: Aqui na rádio a gente não para. E você também não para de pedir música. Tá chegando mais um som.

Eu sou o Edson Costa. Vem aí uma pancada de música pra você. Muita música boa, claro. Aqui na sua, na nossa rádio.

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1: A Assembleia Legislativa do Rio Grande do Sul aprovou em sessão extraordinária realizada nesta terça-feira o reajuste de 5,35% do piso salarial regional. Esta medida, que busca atualizar o valor mínimo de remuneração para diversas categorias profissionais, foi articulada após intensos debates. O percentual aprovado visa recompor parte das perdas inflacionárias e garantir um poder de compra mais justo aos trabalhadores gaúchos. A decisão entrará em vigor após a sanção governamental e a publicação oficial.
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2: Quer saber o WhatsApp da Oriente FM? 987-630-8888. Tem sucesso e novidade. Vale a pena ligar o rádio aqui na sua rádio e ouvir essa canção. A gente chega com ela agora, cantando.

0: Sucesso o tempo todo, com as músicas que são a sua cara. É hora de partir. Esse foi mais um programa de hoje.
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0: Quatro e seis.

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1: 4:35.

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1: 4h56.
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6: 4h59.
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10: 5 horas.

Bom dia, irmãos e irmãs. Senhor, dormimos bastante, descansamos e estamos dispostos e dispostas para o dia que agora se inicia. Nós te agradecemos pelo sono repousante que tivemos nesta noite e queremos te dizer que durante o dia inteiro queremos estar na tua presença. Queremos enxergar-te em nossos lugares de trabalho, nas pessoas com quem cruzamos pelas ruas, nos marginalizados que encontramos. Faze que tenhamos para cada um deles e delas uma atitude digna de cristãos que carregamos conosco. Que sejamos pacientes, caridosos e caridosas com as crianças e que aprendamos a corrigir sem humilhar, a amar sem adular e a fazer aquilo que teu Filho Jesus Cristo veio fazer entre nós. Viver uma vida inteira de amor no serviço aos irmãos e às irmãs. Que todos e todas tenham um bom dia, um bom trabalho. E que o Senhor Jesus permaneça sempre em nossos corações. Glória ao Pai, ao Filho e ao Espírito Santo, como era no princípio, agora e sempre. Amém.

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2: 5 horas e 8 minutos.

0: 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Oriente FM. 5:14.
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0: Cinco horas e 18 minutos.
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1: 5:33.
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5:37. 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
1: 5 horas e 44 minutos.

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1: 5:55.
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8: O anjo do Senhor anunciou a Maria, e ela concebeu do Espírito Santo. Ave Maria, cheia de graça, o Senhor é convosco. Bendita sois vós entre as mulheres, e bendito é o fruto do vosso ventre, Jesus. Santa Maria, Mãe de Deus, rogai por nós, pecadores, agora e na hora de nossa morte. Amém. Eis aqui a serva do Senhor, faça-se em mim segundo a vossa palavra. Ave Maria, cheia de graça, o Senhor é convosco. Bendita sois vós entre as mulheres e bendito é o fruto do vosso ventre, Jesus. Santa Maria, Mãe de Deus, rogai por nós, pecadores, agora e na hora de nossa morte. Amém. E o Verbo divino se fez carne e habitou entre nós. Ave Maria, cheia de graça, o Senhor é convosco. Bendita sois vós entre as mulheres e bendito é o fruto do vosso ventre, Jesus. Santa Maria, Mãe de Deus, rogai por nós, pecadores, agora e na hora de nossa morte. Amém. Rogai por nós, Santa Mãe de Deus, para que sejamos dignos das promessas de Cristo. Oremos. Infundi, Senhor, como vos pedimos, a vossa graça em nossas almas, para que nós, que pela anunciação do anjo, vimos ao conhecimento da encarnação de Jesus Cristo, vosso Filho, por sua paixão e morte, sejamos conduzidos à glória da ressurreição, pelo mesmo Cristo, Senhor nosso. Amém.
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9: Jesus é a mansidão de Deus entre nós. Jesus, ele fala que não podemos nos vingar de ninguém, não. Em nós tem que haver somente o amor. Capítulo 5 de Mateus, ele fala exatamente isso, né? A lei antiga era olho por olho, dente por dente. Não, não. Pelo contrário, nós temos que ser amigos, irmãos. Se alguém me fez mal, eu faço bem para ele. Se alguém te bater na face, vira outra face também. Se te levar ao tribunal para tomar sua túnica, entrega também o manto. Dá a quem te pedir. A lei antiga falava, amar o teu próximo, odiar o inimigo. Não, odiar não. Jesus ensina a amar o inimigo. Amar o inimigo é a doutrina de Jesus. Orai pelos que te perseguem. O sol, a chuva cai para todos, bons e maus. O cristão tem que fazer o extra, a mais. Ele não pode fazer só o dever de casa, não. O nosso dever de casa é o amor. Inclui amigos, inimigos, pessoas próximas da família. O cristão não aceita guerra. A guerra é coisa do demônio, da maldade. O cristão ensina a diplomacia. Vamos conversar, vamos chegar no acordo, vamos ceder um pouco. Nada de guerra, não. A guerra contra o pecado, tá certo. Mas matar as pessoas. E a guerra, normalmente, ela mata pessoas inocentes. A maioria do pessoal que morre é inocente. Mulheres velhas, crianças, pessoas doentes. Isso é guerra. Guerra não resolve nada. Um invade o terreno do outro e ainda acha que está com razão. Não, de jeito nenhum. Nós temos que pregar o amor. Por isso que Jesus é encantador. Por isso que Jesus cada vez mais é mais aceito no mundo. Por isso que muitas conversões nos países pagãos estão acontecendo por causa de Jesus. Jesus não ofendeu ninguém e foi ofendido totalmente. Não xingou ninguém, não blasfemou. Ele só falou do amor. Mesmo apanhando, mesmo sendo coroado de espinhos, mesmo sendo zombado, ele nunca não retrucou com ninguém, não. Esse é o nosso modelo. A gente é chamado de bobo, de atrasado, mas essa é a proposta do cristianismo. O cristianismo pegar no mundo, aí acaba a guerra, acaba o divórcio, acaba as brigas dos casais, que um dá razão para o outro, um reza pelo outro.

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1: 6:23. 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

0: 6:27.
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2: Seis horas e 33 minutos.
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4: Oh, dirigindo, que moda, hein? 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
1: 6:41.
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0: 6:45.
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1: 6 horas e 54 minutos.

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1: 7:01.
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2: 7:23.
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6: Sete horas e 25 minutos.
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1: 7:40.
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3: Sete horas e 43 minutos.
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2: Oriente, 8 horas.
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3: Vamos lá, meus amigos! Tudo bem por aí, gente?
5: Bom dia!
3: Que maravilha! Bom domingão para você ligar aqui na Oriente FM 98,3. E vamos juntos nessa manhã gostosa até o meio-dia, tocando muito som bacana. Você participando com a gente aqui no nosso telefone WhatsApp 33997096596, que bom ter você com a gente. Esse é o nosso WhatsApp para você participar aqui na programação, tá certo? Bom dia para você, excelente fim de semana. Vamos juntos por aqui na melhor do seu rádio com muita música boa. 8 e 6 da Oriente, bom dia.

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1: Thales Lessa, Diego e Vitor Hugo na Oriente. Bom dia, 8:12 agora.
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0: Fortaleza, Ceará. Forró é pop.
1: Xande Avião, Lauriente, sucesso o tempo todo. Bom demais, já já mais alô.
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1: Oriente 8h20, bom dia.
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6: Oriente 8:23. Bom dia.
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6: Bom dia pra você na Oriente FM, sucesso o tempo todo, tem alô!
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6: Aquele abraço, Deusete, em Pedra Azul, tá aí sempre na audiência com a gente, obrigado pela participação. E mais com a gente também, nosso amigo Jubileu em Medina, tá falando com a gente. Jubileu, bom dia, fala comigo!
9: Bom dia Márcio, bom dia Darlan, bom dia Fernando Henrique, bom dia Jorge, a todos da Oriente, bom domingão, seja abençoado por Deus. Bom dia a todos, para todos os amigos que ainda escutam, bom domingo, seja muito abençoado, vamos que vamos para a luta.
6: Vamos que vamos, Jubileu, bom dia para você. Quem mais com a gente também? Nossa amiga Lena. Alô, Lena, também está na sintonia, falando com a gente. Bom dia, Lena, fala comigo.
10: Bom dia, meninos, bom dia, Oriente, bom dia, paz e bem para vocês.
6: Amém.
10: Viu? Tô ligadinha aqui, meus filhos. Viu? Eu fiquei um tempo sem ligar porque eu fiquei sem contato seus, viu?
6: Certo.
10: Mas o radinho tava aqui, viu? Ligado.
6: Aí.
10: Tá bom?
6: Tá bom.
10: Deus abençoe cada um de vocês em Pedra Azul.
6: Amém.
10: Tá.
6: Obrigado, Lena.
10: Um abraço.
6: Um abraço, obrigado pela participação. Bom dia pra você. 8:25 no Oriente.

0: de Panda e Gustavo Lima, calcinha de renda. Bom dia.
1: Salve de palmas.
0: Agora 8h32.
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0: Bom dia para você. Vamos falar com os amigos participando com a gente. Alô, dona Salvina, bom dia.
4: Bom dia, Marcos. Tudo bem com você?
0: Tudo bem.
4: Aqui nós estamos bem, graças a Deus. Ô, Marcos, queria pedir você um alô aí para Denise, Maria, Carol, Alice, Joãozinho de Pelé, Divaldo, lá do Brasil. Amadeus, Iracida, Porteira Nova, Mazepa, Barvão, Cláudia, lá dos Corpo Rio. E fique com Deus, um bom dia para você. E queria pedir você aquela música de Belisca aí para nós.
0: Certo. Obrigado, dona Salvina, pela participação. Bom dia. 8h33 agora.

0: Natson Ferinha. Já já eu volto com mais pra você.
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0: Oriente 8:39.
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0: Vamos juntos! ligados na Oriente.
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0: Que bom ter você com a gente. Bom dia pra você. Bom domingão. Vamos atendendo mais participações. Abraçando os amigos aqui na sintonia, participando com a gente. Fechando o nosso abraço. Nossa amiga, Dona Ana Maria, tá ligadinha com a gente. Tá mandando um alôzão aí. Especial pros amigos aí do Tombo, do Bidó. Os amigos da Biquinha, pra Silvia, da Araçagi, Mazinho e família. Os amigos da Vereda, Tamanduá, Medina, Quilombo. Pra Lena, lá nas Capivara, Porodete, nas Couve. Os amigos da Cabeceira do Bidó, aí da Barra do Bidó também, do Caju, Pedra do Bolo, da Márcia também, sua mãe, em Medina e toda a família. Obrigado, gente. Obrigado, Dona Ana Maria, aí da Comunidade Tombo. Tá ligadinha também, ouvindo pela internet. Obrigado pela participação. Mara Lúcia também está na sintonia. Bom dia, Mara Lúcia.
16: Bom dia, Marcos. Bom dia a todos os ouvintes da Rádio FM. Sucesso o tempo todo. Aqui é Mara, da comunidade Tamanduá. Gostaria de mandar um alusão para todo mundo, minha família, certo, meus amigos, minhas amigas, para as comunidades, Medina, Aipé do Sul, Vale de Quitionha. Que Deus abençoe todos de nós e vocês. Que eu agradeço a Deus, está todo dia em casa.
0: Amém.
16: Né? Fazendo as orações, tem as orações, tem vocês conversando, tem, hoje tem a missa. Estou aqui enfeitando a minha casa para esperar seu São João, mas só que eu não vou às vezes estar aqui, né? Mas quem tá, curte.
0: Isso.
16: Ai, um bom dia.
0: Bom dia, Mara Lúcia. Obrigado pela participação. Meu amigo Alexandre também na sintonia. Fala comigo, Alexandre.
17: Bom dia, cabeça.
0: Bom dia.
17: É seu amigo Alexandre aqui, de plataforma, falando contigo.
0: Opa.
17: Deixa eu falar com você aqui, mostrar com a música pra nós aí.
0: Certo.
17: Ela tinha de Chitãozinho Chororó, Evidências.
0: Certo.
17: E ele já deseja um bom domingo pra você.
0: Obrigado, viu? Alexandre.
17: Pra nós todos.
0: Isso.
17: Os ouvintes da Oriente FM, viu?
0: Certo.
17: Falou, meu amigo. Um abraço, obrigado.
0: Valeu, Alexandre, bom dia. Obrigado pela participação. Bom domingo. 14 faltando para as 9.

0: Luan Santana e Léo Foguete na Oriente. Sucesso o tempo todo. Bom dia pra você.
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0: Bom dia, Oriente. Carlito Bispo, em Pedra Azul, também na sintonia. Bom dia, Carlito. Obrigado pela companhia. Abraçando também nossa amiga Dona Carminha do Lajeiro Pedrez, também falando com a gente. Dona Carminha, bom dia.
2: Bom dia. Quero mandar um alô lá pro Lajeiro Pedrez, pra meu filho Selmar, minha nora Gisele, certo, para minha amiga Manelina, lá no Codubar, para Tereza e família, lá em Tobim, para minha filha Silene, minha netinha Kelly, meu genro Eduardo. E aqui em Belo Horizonte, para toda a minha família e para todos que estiverem me ouvindo. Meu abraço.
0: Aí, obrigado, Dona Carminha, pela participação. Tá em Belo Horizonte, ouvindo pela internet. Quem mais com a gente também? Minha amiga Lena, em Pedra Azul, aí na Rua A, ligadinha também no Bom Dia Oriente. Obrigado, Lena. 5 faltando para as 9.

0: amor dos outros. É o Henrique e Juliano aqui na Oriente. Sucesso o tempo todo. Volto já.
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0: 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Bom dia, bom domingão, bom fim de semana pra você ligado aqui na Oriente. Vamos juntos! 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Muito mais música no seu rádio, agora 98. Mais alô chegando no Bom Dia Oriente, abraçando os amigos aí na sintonia, participando com a gente. Deixando aquele abraço para os amigos aí na sintonia. O João está em São Paulo, mandando uma alusão especial aí para sua mãe aí na sintonia. Obrigado, João, pela companhia, para sua irmã, né? Também aí na sintonia, a Ana Maria, na Fazenda Tombo, aí na sintonia com a gente. Dona Ana, alô, Dona Ana. O João está mandando um abração para a senhora, tá? Também na sintonia, especialmente também para os sobrinhos aí ouvindo a gente, os amigos, todos aí do Tombo, do Bidó, da Pedra do Bolo, Cachoeira. Todos aí na sintonia, Dimas também e sua família aí ouvindo a gente. Obrigado, João, tá em São Paulo, tá aí participando com a gente. Obrigado pela companhia. Quem mais com a gente também? Vamos atender nas participações. Nossa amiga aí na sintonia com a gente, participando no programa. Vamos lá. Bom dia, fala comigo. Alô, alô, bom dia.
1: Oi, Marcos, bom dia.
0: Bom dia.
1: Sou da Fazenda em Poeira. Gostaria de pedir uma música com Guilherme Silva,
0: certo.
1: Oferecer para toda a minha família e para mim mesmo e para todas as pessoas que estiverem na escuta do seu programa.
0: Certo, obrigado, Sandriele, pela participação. Bom dia para vocês, 99 agora.

0: Eduardo Costa. Imagina eu.
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0: Bom dia, Oriente. Bom dia pra você, minha amiga Marlene, minha amiga Ana, em Cabeceira da Forquilha, ligadinhas aqui com a gente no Bom Dia Oriente, participando aqui no programa. Obrigado, gente, pela companhia. Quem mais com a gente também, participando no programa, abraçando os amigos aí na sintonia, participando aqui com a gente. Tem alô, tem alô. Vamos lá, vamos lá. Dona Ana Maria tá aí ligadinha com a gente. Obrigado, Dona Ana, pela companhia. Abraçando também aqui os amigos da Fazenda Laje. Alô, Edna, Carlos, Roberto, Verônica, Valdomiro, todos aí na sintonia. Bom dia para vocês, obrigado pela participação. Dona Aldenir de Pedra Azul também tá na sintonia. Bom dia. 9h17.

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1: Diego e Vitor Hugo, Tubarões da Oriente, já já, mais música, mais alô.
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7: 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Bom dia pra você na Oriente 929. Vamos atendendo mais participações. Os amigos aí na sintonia participando com a gente. Silvia, tranquilidade, tá na sintonia. Os amigos aí do Araçagi, sempre na audiência também com a gente. Bom dia, Silvia. Fala comigo. Bom dia.
9: Bom dia, Marcos. Eu estou passando pra te dar um bom dia, meu amigo. Um bom domingo abençoado por Deus pra você e um bom trabalho. Ô, Marcos, se você puder mandar um alô. Eu tô aqui na escuta do alô, viu? Eu peço e você manda mesmo. Principalmente que é Palí de Omar na Divisa Alegre, Palene e a família no Bidon, Dona Ana Maria do Tombo, Seu Urico da Pingueira, Silvana Ventura, Marilene Vilera de Cachoeira de Pajeú, Pabisourão da Chapada de Ramiro, Paimara e Rita e Antônio e Nona da Araçari de Cima, e todos daqui da Araçari de Baixo, e a Nacional da Grafite, que está trabalhando hoje domingo, que vai encerrar o turno à tarde. Eu estou passando para dar um bom dia, um bom domingo, um bom trabalho abençoado para todos os trabalhadores da Grafite. Principalmente os motoristas dos pipa, dos ônibus e das caçambas.
7: Certo.
9: Se você puder, marca, eu tô na escuta do alô. Eu peço e você manda mesmo. Se tiver disponível, joga uma musguinha para todos que tiver na escuta, Marco.
7: Certo.
9: Ou Cristiano Neves ou então Amado Batista.
7: Beleza, minha amiga Silvia.
9: Se tiver disponível para você.
7: Bom dia, Silvia. Obrigado pela participação. Tá aí ligadinha com a gente. Bom dia.
10: Bom Marcos.
7: Bom dia, Maria Elisa.
10: Eu sou Maria Elisa, da Rua Paraibuna, e hoje eu estou aqui para mandar um alô para a minha mamãe Eliene, para o meu papai Manuel e para todos os ouvintes e locutores da Rádio Oriente FM.
7: Aê!
10: Rádio Oriente FM, sucesso o tempo todo.
7: Obrigado, Maria Elisa. Tem mais.
10: E se possível, Marcos, você passar, por gentileza, uma música de Amado Batista.
7: Aê, menina. Obrigado pela participação. Minha amiga Imara também tá na sintonia. Bom dia, Imara. Mandando alusão aí pros seus pais, João e Geronice. Também pros filhos, William, Liciomar, Cleomar, Lequim, pra tia Silvia, dona Luca. Também pro seu Geraldo, Sandra do Araçagi de Baixo aí na sintonia. Pra Darlan, Brenda, Paulinho, todos aí na sintonia com a gente. Obrigado, Imara. Bom dia.

0: no mata, é o relento do forró, o cachorrinho do vovô na Oriente, sucesso o tempo todo. Vamos falar com os amigos. Dorinha tá falando também com a gente em Belo Horizonte. Bom dia, Dorinha.
1: Oi, DJ. Bom dia, Marcos.
0: Bom dia.
1: Tudo bem?
0: Tudo
1: ótimo
0: bem.
1: Dia pra você, um bom domingo, um bom trabalho. Tô
0: Obrigado.
1: Ligadinha pelo aplicativo aqui em BH.
0: Certo.
1: Mandar um alôzinho pra minha mãe, Carminha. Também certo. Para minha amiga Nilce Medina e para todas as pessoas que estão sintonizadas na programação. Abraço, Marcos. Fico com Deus, viu?
0: Amém, Dorinha. Bom dia para vocês. Obrigado pela participação. Sandra Mara também falando com a gente. Bom dia.
2: Bom dia, Marcos. Tudo bem? Manda
0: tudo
2: um alôzão aí para mim. Para Ronivaldo, Silei, Oswaldo. Dona Alice, minha mãe.
0: Alô, alô, Sandra Mara e família em Divisópolis, aí na sintonia. Os amigos aí da comunidade José dos Santos também com a gente. Bom dia.
3: Bom dia, Marcos.
0: Bom dia.

0: Sandra fazendo José dos Santos, quero pedir uma música de Guilherme Silva, Convite de Baile, e oferecer para meu marido Rosivan, para minha filha Luara, para minha filha Rosiela, para minha mãe Luciana, para meu pai Vanderlei, e para meu irmão Juninho, e para minha avó, que está aqui em casa hoje, e para minha cunhada Silvana, fazendo José dos Santos, e para todo mundo que estiver na escuta da Rádio Oriente FM.
1: Obrigado, minha amiga Alexandra, e toda a família, os amigos aí participando com a gente. Bom dia para vocês. Quem mais falando com a gente? Alô, bom dia.
2: Bom dia, Marcos.
1: Bom dia.
2: Somos Sandra fazendo José dos Santos. Gostaria de pedir uma música com Sérgio Silva. Olha que trezão. Oferecer para meu genro, Rosivan, para minha filha Luar, para minha filha Alexandra, para minhas duas netas, Luara e Rosiele, e para meu esposo Vanderlei e para meu filho Júnior. E para minha amiga Silvana, lá do Zé de Santos, e para minha tia Eva, lá da Fazenda Tanque, e para minha comadre Salões, lá da Fazenda São João, e para todos que gostaram da música.
3: E para a pista.
1: Certo, obrigado pela participação. Minha amiga Silvia, tranquilidade, mandando alusão também aí para a Aran Carlos, para Brenda, Paulinho também aí ouvindo a gente, obrigado pela participação. Dona Dudu também na sintonia e na Fazenda São Lourenço, obrigado gente pela companhia. Carlos na estiva também ouvindo a gente, obrigado pela participação no Bom Dia Oriente. Pediu, a gente toca. Bom dia, vem te faltando para as 10 agora.

0: Sérgio Silva, é o Piseiro Bom Demais aqui no Bom de Oriente. Volto já com mais pra você.
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0: 16 faltando pras 10.
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0: gente. Agora 9h49. Vamos lá, vamos organizar muitas participações por aqui. Vamos organizar para tentar atender todo mundo. Vamos falar agora com minha amiga Coquinha em Pedra Azul, tá na sintonia. Oi, Coquinha, bom dia.
1: Bom dia, DJ Cabeça.
0: Bom dia.
1: Vamos, menino.
0: Vamos que vamos.
1: O almoço aqui já tá quase pronto.
0: Olha.
1: Levanta cedo.
0: Hora boa.
1: Serviço hoje de manhã, só à tarde.
0: Isso.
1: Deus abençoe o seu domingo aí, dá. Toda a sua família, manda uma música bem bonita de Eduardo Costa pra nós.
0: Certo.
1: Também a missa, daqui a pouco a missa começa aí. Isso. Na rádio. Né?
0: Já, já.
1: Tudo de bom pra vocês aí.
0: Obrigado, Coquinha.
1: E os ouvintes da Rádio Oriente. Rádio Oriente, sucesso o tempo todo. Tchau.
0: Valeu, Coquinha, um abraço, obrigado pela participação. Quem mais com a gente? Dona Geronice também falando com a gente, bom dia.
2: Bom dia, Marca. Aqui é Geronice do assentamento Nova Serrana.
0: Opa.
2: Você manda um alô aí pra nós.
0: Certo.
2: Pra mim, pro meu esposo João, meus filhos Arlene e Mara, minha nora Selma, Zenaia, minha amiga Eliene, viu?
0: Certo.
2: E do Araçagi, Silva, Elisa, viu? Que tá toda aí na escuta. Alice Elmar, viu? Manda esse alô aí pra nós, Marco, fazendo um favor.
0: Certo.
2: Viu? Um bom dia, um bom trabalho pra você.
0: Bom
2: viu?
0: Dia, dona Geronice. Obrigado pela participação. Alô, Paulo. Paulo Galego, fala comigo.
3: Ô, meu amigo Marcão. Bom dia.
0: Bom
3: mandar
0: dia,
3: um alô
0: bom
3: pra
0: dia.
3: Todos os ouvintes da Oriente FM. Tenha um bom domingo pra todo mundo.
0: Isso.
3: Colou na chuva aqui essa semana, esse fim de semana. Hoje tá de boa. Hoje mais são sozinhos.
0: Eita.
3: Só curtindo aqui a Oriente. Um bom fim de semana aí pra vocês aí na rádio. Fica com Deus e manda musgona aí pra nós.
0: Valeu, meu amigo Paulo, bom dia pra você. Meu amigo João também tá em São Paulo, ligado aqui no Bom Dia Oriente. Alô, João, é irmão da dona Ana Maria, da comunidade Tombo. Tá ligadinha com a gente. Dona Ana, João tá mandando um abração pra senhora aí, viu? É a irmã dele, lá da comunidade Tombo. Mandando também aí pros sobrinhos, os amigos, todos aí da região do Tombo, do Bidó, aí da Pedra do Bolo, Cachoeira. É, isso mesmo. Obrigado pela companhia, pela participação, meu amigo João, diretamente de São Paulo. Mandando alusão também para Dimas e sua esposa, Preguiça. Valeu, João, bom dia para você. Amado Batista, mãe.

0: Amado Batista, mãe, vamos deixar mais alô aqui pros amigos. Nossa amiga Nelma em Pedra Azul tá ligada também no programa. Obrigado, Nelma, pela companhia. Mandando alusão aí pra toda a família, pra sua mãe Nelly, as filhas da Roberta, todos aí na sintonia. Obrigado pela companhia, pela participação. Nelma de Pedra Azul, quem mais com a gente também? Lucilene, aí do bairro Conceição, tá com somzão no 12 lá, hein, ouvindo a gente. Obrigado, Lucilene, pela participação. Mais alô chegando por aqui também, pros amigos aí na sintonia, participando com a gente. Bom dia, fala comigo.
1: Tudo bem? Quero mandar um alô para meu marido Elton e para minha sogra Júnior, para todos aqui de Pedra Azul, um abraço. Deus abençoe.
0: Amém, obrigado. Viu? Pela participação.
1: Todos estamos aqui escutando na rádio.
0: Certo, obrigado pela companhia, pela participação, ligados aqui no Bom Dia Oriente. Bom dia, quem mais com a gente também, participando aqui do programa. Mais alô pros amigos aí na sintonia, meu amigo Rafael, também tá na sintonia em Pedra Azul. Rafael, bom dia, fala comigo.
2: Fala, Marcos, popular cabeça, manda um alô aí pra Rafael Zuína e manda um alô aí pra Maria Elisa também. Essa tem talento, viu?
0: E tem
2: eu chamo ela de Mini Cássia Rodrigues. Ela apresentou comigo lá na associação. Essa tem talento, tem futuro.
0: Valeu, Rafa. Bom dia pra você. Obrigado pela participação.

0: Na sequência tem a Santa Missa direto da Igreja Matriz em Pedra Azul. Logo após, a gente continua com mais Bom Dia Oriente.
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0: 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Agora 2 faltando para as 10.
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0: Louvado seja nosso Senhor Jesus Cristo.
1: Para sempre seja louvado.
0: Caríssimos irmãos e irmãs, bom dia.
1: Bom dia.
0: Faze-se também o nosso bom dia a todos os nossos irmãos e irmãs que se encontram em suas residências, nas comunidades rurais e urbanas. Sejam todos bem-vindos a esta celebração. Hoje, em ação de graças com toda a comunidade paroquial, quero celebrar junto com vocês o aniversário do meu primogênito Lorenzo Miguel, agradecendo a vida dele e a vida também de cada um de vocês. Pentecostes, domingo, dia 24 de maio. Vivamos Pentecostes. Sejamos manifestação do Espírito em vista do bem comum. Com muita alegria, vamos ficar todos de pé para que possamos receber o nosso celebrante. Você que tem o seu folheto de canto, o nosso canto de entrada será o número 1.

0: Em nome do Pai, do Filho e do Espírito Santo.
1: Amém.
0: Que o Deus da esperança, que nos cumula de toda alegria e paz em nossa fé, pela ação do Espírito Santo, esteja convosco.
1: Bendito seja Deus que nos reuniu no amor de Cristo.
0: Bom dia, irmãos e irmãs.
1: Bom dia.
0: Os que estamos reunidos aqui na Igreja Matriz, Nossa Senhora da Conceição, Pedra Azul, estendemos o nosso bom dia, abraço, oração a todos os que nos acompanham pelas ondas da Rádio Oriente FM. A celebração de Pentecostes, a vinda do Espírito Santo sobre os apóstolos reunidos com Maria, a mãe de Jesus, é o acontecimento que marca a fundação da verdadeira Igreja de Jesus Cristo. Através da ação do Espírito Santo, os apóstolos, que antes com medo dos judeus, saem às ruas e de casa em casa vão anunciando a alegre notícia, a boa notícia do Evangelho e a presença de Jesus Cristo vivo e ressuscitado no seio da sua Igreja. Presente no mundo, o Espírito nos auxilia, nos conduz, nos defende, nos protege e mostra os caminhos da missão para que a Igreja, nos passos de Jesus Cristo, ela possa ajudar a edificar um reino de paz, bondade e justiça para todos e possa também conduzir o povo de Deus pelos caminhos do mundo até o caminho de encontro definitivo com Deus no seu reino, na sua glória. Hoje, quarto domingo do mês, é costume na nossa Igreja Matriz acolher pais e padrinhos que trazem seus filhos para o batismo. Peço então às três famílias que estão presentes que tragam aqui à frente as crianças que vão receber o batismo para fazermos os ritos iniciais.

Queridos pais e mães, vocês transmitiram a vida a essas crianças e as receberam como um dom de Deus, um verdadeiro presente. Que nome vocês escolheram para seus filhos? Luane, Brian Luca, Ian. Assim como Jesus acolhia as crianças, também quero, em nome da comunidade, receber os filhos e filhas de vocês. Cada uma dessas crianças é uma bênção de Deus para a humanidade. Queridos pais e mães, o que vocês pedem hoje nesta celebração para seus filhos? Pelo batismo, estas crianças vão fazer parte da igreja. Vocês querem ajudá-las a crescer na fé, observando os mandamentos e vivendo na comunidade dos seguidores de Jesus? Padrinhos e madrinhas, vocês estão dispostos a colaborar com os pais nesta missão? E com certeza, todos nós aqui queremos ser uma comunidade de fé e de amor para estas crianças. Nosso sinal é a cruz de Cristo. Por isso vamos marcar estas crianças com o sinal do Cristo Salvador. Assim, Luane, nós te acolhemos em nome do Pai, do Filho e do Espírito Santo. Amém. Brian Luca, nós te acolhemos em nome do Pai, do Filho e do Espírito Santo. Amém. Ian, nós te acolhemos em nome do Pai, do Filho e do Espírito Santo. Amém. Agora vocês podem se virar para a comunidade e a comunidade acolhe estas três crianças com uma salva de palmas. Aplausos.

Irmãos e irmãs, no dia em que celebramos a vitória de Cristo sobre o pecado e a morte, também nós somos convidados a morrer para o pecado e ressurgir para uma vida nova. Reconheçamo-nos necessitados da misericórdia do Pai.

0: Deus rico em misericórdia, tenha compaixão de nós, perdoe os nossos pecados e nos conduza à vida eterna.
1: Amém.
0: Cantemos juntos o hino de louvor.

0: Oremos, irmãos e irmãs. Ó Deus, que pelo mistério da festa de hoje santificais vossa igreja inteira entre todos os povos e nações, derramai por toda a extensão do mundo os dons do vosso Espírito Santo e realizai agora no coração dos que creem em vós as maravilhas que operastes no início da pregação do Evangelho. Por nosso Senhor Jesus Cristo, vosso Filho, que é Deus e convosco vive e reina na unidade do Espírito Santo por todos os séculos dos séculos. Amém. Amém.
1: Leitura dos Atos dos Apóstolos. Quando chegou o dia de Pentecostes, os discípulos estavam todos reunidos no mesmo lugar. De repente, veio do céu um barulho, como se fosse uma forte ventania, que encheu a casa onde eles se encontravam. Então, apareceram línguas como fogo, que se repartiram e repousaram sobre cada um deles. Todos ficaram cheios do Espírito Santo e começaram a falar em outras línguas conforme o Espírito os inspirava. Moravam em Jerusalém judeus devotos de todas as nações do mundo. Quando ouviram o barulho, juntou-se a multidão e todos ficaram confusos, pois cada um ouvia os discípulos falar em sua própria língua. Cheios de espanto e admiração, diziam: esses homens que estão falando não são todos galileus? Como é que nós os escutamos na nossa própria língua? Nós, que somos partos, medos e elamitas, habitantes da Mesopotâmia, da Judéia e da Capadócia, do Ponto e da Ásia, da Frígia e da Panfília, do Egito e da parte da Líbia, próxima de Cirene, também romanos que aqui residem, judeus e prosélitos, cretenses e árabes, todos nós os escutamos anunciarem as maravilhas de Deus na nossa própria língua. Palavra do Senhor.

0: Assim também acontece com Cristo. De fato, todos nós, judeus ou gregos, escravos ou livres, fomos batizados num único Espírito, para formarmos um único corpo, e todos nós bebemos de um único Espírito. Palavra do Senhor.
1: Vamos ficar de pé e cantarmos a sequência do Espírito Santo.

0: Glória a vós, Senhor.
1: Ao anoitecer daquele dia, o primeiro da semana, estando fechadas, por medo dos judeus, as portas do lugar onde os discípulos se encontravam, Jesus entrou e, pondo-se no meio deles, disse: a paz esteja convosco. Depois dessas palavras, mostrou-lhes as mãos e o lado. Então os discípulos se alegraram por verem o Senhor novamente. E Jesus disse: a paz esteja convosco. Como o Pai me enviou, também eu vos envio. E depois de ter dito isso, soprou sobre eles e disse: recebei o Espírito Santo. A quem perdoardes os pecados, eles serão perdoados. A quem não os perdoardes, eles lhes serão retidos. Palavra da salvação.
2: Glória a vós, Senhor.
1: Irmãos e irmãs, a festa de Pentecostes que hoje celebramos na solene liturgia da Igreja no domingo é o cumprimento das promessas de Jesus Cristo aos seus apóstolos e seus discípulos e à sua Igreja. Nos últimos domingos do tempo pascal, nós ouvimos o discurso de despedida de Jesus deixado aos seus apóstolos, e no discurso de despedida, uma das promessas de Jesus, além de dizer que permanece sempre com a sua Igreja até o final dos tempos, é a vinda do Espírito Santo de Deus, que ele chama de Paráclito ou Segundo Defensor. Essa vinda do Espírito Santo, como promessa de Jesus Cristo, é para que a Igreja continue no mundo a sua mesma vida e a sua mesma missão. Uma das principais funções do Espírito era abrir a nossa mente, o nosso coração e o nosso entendimento para que nós possamos conhecer e possamos também colocar em prática no mundo todos os ensinamentos que Jesus Cristo, o Filho de Deus vivo, deixou conosco durante toda a sua jornada e a sua encarnação e a sua missão neste mundo. Por isso, a ação do Espírito Santo, ela é permanente na vida da Igreja. Age em cada um de nós, os fiéis, que por crermos em Jesus Cristo, também recebemos o Espírito Santo de Deus e sacramentalmente de duas formas muito claras e visíveis, no momento do nosso batismo e no momento da nossa confirmação. E esse mesmo Espírito que age no mundo e na Igreja, para que todos creiam através da vida e da ressurreição de Jesus Cristo, na presença de um Deus amoroso no mundo. Nós temos centenas e centenas de páginas, bibliotecas inteiras, com textos, reflexões, desde o tempo das primeiras comunidades até a atualidade, sobre a ação do Espírito Santo na vida da Igreja e na vida do mundo. Escolhi para refletir com vocês hoje um texto muito claro. Ele está presente em uma das constituições dogmáticas que foram refletidas e elaboradas durante o Concílio Vaticano II, há mais de 60 anos atrás. E o Concílio, nesta reflexão, na Constituição Dogmática chamada Lumen Gentium, Luz dos Povos, ele diz então, para nós, qual é a missão do Espírito Santo na Igreja. Terminada na terra a obra que o Pai confiou ao Filho, o Espírito Santo foi enviado no dia de Pentecostes, a fim de que santificar continuamente a Igreja, e por Cristo, no único Espírito, terem os fiéis acesso junto ao Pai. Ele é o Espírito da vida, a fonte de água que jorra para a vida eterna. Por Ele, o Pai dá vida aos homens e mulheres mortos pelo pecado, até ressuscitar em Cristo com seus corpos mortais. O Espírito habita na Igreja e no coração dos fiéis como em um templo. Neles ora e dá testemunho da adoção de filhos. Conduz a Igreja ao conhecimento da verdade total. Unifica na comunhão e nos ministérios. Ilumina com diversos dons carismáticos e hierárquicos e enriquece-a com seus frutos. Pela força do Evangelho, rejuvenesce a Igreja, renovando-a constantemente, e a conduz à perfeita união com seu esposo, pois o Espírito e a esposa, que é a Igreja, dizem ao Senhor Jesus: vem. Assim se apresenta a Igreja inteira como um povo reunido pela unidade do Pai, do Filho e do Espírito Santo. O conjunto dos fiéis consagrados pela unção do Espírito Santo não pode enganar-se na fé. Esta peculiaridade se exprime através dos sentidos sobrenaturais da fé, quando na sua totalidade a hierarquia e os fiéis leigos manifestam um consenso universal em matéria de fé e de costumes. Com este senso de fé, formado e sustentado pelo Espírito da Verdade, o povo de Deus, guiado pelo sagrado magistério, a quem obedece com fidelidade, acolhe não mais como palavras dos homens, mas na realidade a palavra de Deus, e adere sem esmorecimentos à fé que uma vez para sempre foi transmitida aos santos e santas de Deus. Nela penetra sempre mais profundamente, com reto julgamento, e cada vez mais plenamente a põe em prática em sua vida. Além disso, por meio dos sacramentos e ministérios, o Espírito Santo não apenas santifica e conduz o povo de Deus e o adorna com virtudes, mas ainda distribui a cada um seus dons conforme quer, e concede também graças especiais aos fiéis de todas as condições. Torna-os assim aptos e disponíveis para assumir deveras obras ou funções, em vista de uma séria renovação e mais ampla edificação da Igreja, conforme foi dito: a cada um é dada a manifestação do Espírito em vista do bem comum. Estes carismas devem ser recebidos com ação de graças e consolação, pois todos, desde os mais extraordinários aos mais simples e comuns, são perfeitamente apropriados e úteis às necessidades da Igreja. A liturgia da palavra deste domingo mostra para nós três aspectos importantíssimos da ação do Espírito Santo na vida da Igreja, desde que ele desceu sobre os apóstolos, Maria, discípulos e discípulas de Jesus, reunidos no cenáculo no dia de Pentecostes. A primeira ação do Espírito, que faz com que a Igreja seja capaz de comunicar a todos os fiéis e os seres humanos, na diversidade de cada cultura, língua, credo e nação, a alegre notícia do Evangelho. Ou seja, a igreja sempre tem que saber, animada pelo Espírito, como atuar na diversidade. A igreja não é uma unificação de coisas ou pessoas, tampouco uma uniformidade. A igreja é diversa, mas ela busca sempre a comunicação da verdade, da paz, da justiça e do amor de Deus, de acordo conforme nós podemos conhecer através da encarnação do seu Filho Jesus Cristo. Então, a primeira obra do Espírito na igreja é fazer com que a gente saiba comunicar na diversidade. O outro não precisa ser igual a mim para que eu possa entrar em diálogo, em comunhão com ele e amá-lo. O outro é diferente e por isso eu sou capaz de entrar em diálogo, desde que eu tenha essa capacidade de conceber que na diferença está justamente a riqueza que Deus quis para a sua igreja, na profusão de dons e na profusão de carismas. Isso está muito bem concretizado no livro dos Atos dos Apóstolos, nesta passagem que fala sobre a presença do Espírito, a vinda do Espírito, como eles puderam conhecer, e eles que estavam fechados numa sala chamada cenáculo, eles então perdem o medo dos judeus e saem. Jerusalém está repleta de gente de todas as partes, porque se celebrava aí, 50 dias depois da Páscoa, também uma festa importante para os judeus, chamada Pentecostes, que era também chamada Festa da Colheita, ou Festa das Tendas. Os judeus vinham de todas as partes do mundo conhecido, e é justamente para todos esses que os discípulos e apóstolos, sem medo, eles anunciam as maravilhas realizadas por Deus em Jesus Cristo e proclamam essas maravilhas com suas vidas e os seus testemunhos. Isso é falar a mesma linguagem. Isso é fazer com que chegue ao outro a linguagem que é universal, a linguagem do amor, da justiça, da alegria, do reconhecimento do valor do outro, do respeito às diferenças e da busca de uma unidade. A carta de Paulo aos Coríntios fala o segundo aspecto da ação do Espírito, que é justamente nessa diversidade de dons, carismas, serviços e ministérios, a busca da unidade, não é da uniformidade. Uniformes são exércitos. Se você for no quartel, todos estão vestidos da mesma forma, todos se comportam da mesma forma, todos se cumprimentam da mesma forma. A igreja não é assim. Por exemplo, imagina se nós tivéssemos que determinar a roupa que vocês deveriam vir para a missa. Seria ridículo. A beleza está porque cada um escolheu vir e se vestiu da forma que julgou melhor, ou da forma que pode. Isso compõe a beleza de uma assembleia litúrgica. Imagina se todos vocês aqui estivessem vestidos de preto. Seria horrível, não por causa da cor, por causa de uma imposição uniforme. Olha o colorido, olhem para vocês, olhem aí para o rosto um dos outros, principalmente as mulheres, olha a beleza. Eu disse que as mulheres têm uma vantagem em relação a nós, chama-se maquiagem. Ontem eu cheguei na cidade 4 horas da manhã, dormi de 4 até as 7 e tinha um compromisso às 8 horas da manhã. Cheguei lá acabado, né? Eu falei, vi, ó, mulher, a mulher passa um batom, joga um negocinho assim, tá linda. Viu, homens, a gente está em desvantagem. Exatamente, a igreja não é uniforme, ela é diversa e ela busca uma unidade. Quem é que dá unidade à igreja? Jesus Cristo. O apóstolo diz: ninguém pode dizer Jesus é o Senhor a não ser no Espírito. O Espírito vem para nos ajudar a compreender que na nossa diferença nós podemos encontrar elementos de unidade e vivermos essa unidade e oferecermos isso como um testemunho ao mundo. Vocês sabem que uma das grandes forças da Igreja Católica não é, poder, por exemplo, o poderio econômico. A Igreja não tem um exército. A grande força da Igreja Católica é a nossa unidade na diferença. Por que que vocês estão compreendendo o que eu estou falando? Porque eu estou falando a mesma língua que a imensa maioria, se não todos aqui, compreendem, que é o brasileiro, o português. Mas se você viajar e for participar de uma missa em Xangai, mesmo que ela esteja celebrada em mandarim, você vai poder participar. Você vai entender o que Deus vai dizer para você na palavra. Você vai poder comungar no corpo e sangue de Cristo. Você vai estar em comunhão com todas aquelas pessoas ali. Apesar da língua, talvez a música, o costume e alguns detalhes da liturgia serem diferentes. Isso é uma riqueza. Muitas pessoas pensam, como é que a Igreja consegue se manter assim? Porque a nossa unidade não vem de nós. Ela vem do Espírito, e ela vem do Espírito porque nós cremos em Jesus Cristo vivo e ressuscitado. Agora, se você aprender a língua do outro e também conseguir falar na língua dele, melhor ainda. Quando eu fui para a África, Moçambique, e permaneci lá 4 anos, eu aprendi 3 línguas. Todas 3 para celebrar a Eucaristia na língua deles, e uma para poder me comunicar. Porque se eu falasse somente português, ainda que tivéssemos na unidade da mesma Igreja, seria mais difícil. Mas, por exemplo, eu não posso celebrar aqui a missa para vocês em Xicena. Se eu falar para vocês Abalianga, Tintino Nalero, Ieso, Alamuca, Culia, Cufa, vocês entenderam o que eu falei? Claro, porque eu estou falando em Ticena. Mas estou falando a mesma coisa que eu acabei de falar em português. Meus caros irmãos e irmãs, Jesus Cristo, que ressuscitou dos mortos, envia para nós hoje o seu Espírito. Está vendo? A linguagem pode ser diferente. A mensagem tem que ser a mesma. E para terminar, o Evangelho de hoje é o mesmo texto que nós ouvimos lá no domingo de Páscoa, o encontro do ressuscitado com a sua comunidade. E no encontro do ressuscitado com a sua comunidade, a mensagem é clara. Primeira mensagem é paz. A segunda mensagem é a alegria da ressurreição. A terceira mensagem é o envio do Espírito. O mesmo Espírito que atuou em Jesus é o que lhe deixa a sua Igreja. E a quarta mensagem é o envio. Como o Pai me enviou, eu também vos envio. Ou seja, por que nós nos batizamos? Por que nós confirmamos a nossa fé e recebemos o Espírito Santo de Deus? Porque crendo em Jesus Cristo, nós também devemos estar dispostos a anunciar ao mundo a alegre notícia que Jesus nos trouxe, levar às pessoas esta mensagem. Por isso, o motivo dos discípulos estarem fechados no cenáculo foi rompido. Eles estavam fechados no cenáculo porque eles estavam com medo. O Espírito Santo vem e expulsa o medo, e agindo no coração, lhes dá coragem, fortaleza, destemor e entendimento para irem para um mundo diverso, diferente, anunciar Jesus Cristo vivo e ressuscitado. Essa também é a mesma missão da Igreja. Essa é a missão de cada um de nós. Hoje nós temos um risco. Muitos cristãos e também pessoas de outras religiões estão buscando as religiões como ninhos. Ah, eu vou na Igreja e lá eu fico tão bem, fico até quietinho. Não é para isso que a gente vem à Igreja, não. A gente vem à Igreja para celebrarmos juntos a fé que nós acreditamos, para comungarmos juntos no mesmo Cristo, mas para a gente sair. Por isso que eu já vou terminar. Vocês não podem ficar aqui dentro muito tempo, não. Vocês têm que sair. O Espírito nos leva para o mundo, para as fronteiras do mundo, para nos encontrar com as pessoas que são diferentes de nós, mas ali termos a capacidade do diálogo e respeito, encontrarmos elementos comuns. Ontem, durante a manhã e a tarde, um grupo de cerca de 40 pessoas, entre crianças, adolescentes, jovens e adultos, fizeram uma ação missionária lá no bairro Getúlio Vargas, na Chapadinha, durante toda a manhã e também a parte da tarde, batendo de porta em porta, visitando pessoas. E alguns testemunharam: olha, padre, vimos realidades que realmente a gente acha que não tinha na nossa cidade. Pessoas sozinhas, idosos, crianças em casas cuidados pelos avós. Às vezes uma criança, um bebê de colo, cuidada por um adolescente. Pessoas que nos abriram a casa com alegria, outros com desconfianças, e alguns que nem abriram a porta, poucos. Essa é a realidade, gente, onde nós devemos ir. Aqui é o culto. A vida cristã é feita lá fora, e é lá fora que nós somos chamados a dar testemunho. Se os discípulos ficassem no cenáculo com medo, a igreja não existiria. Se eles não tivessem aceitado o desafio da força do Espírito e vencer o medo, teriam morrido como um grupo fechado em Jerusalém, uniformes, mas sem servir, unidos, mas sem dar testemunho, com fé, mas sem capacidade de anunciá-la. Por isso o Espírito vem e rompe essas estruturas de medo e fechamento e uniformidade, e faz com que os apóstolos e discípulos saiam e enfrentem a diversidade do mundo e das pessoas, os desafios da evangelização, e com coragem e fé realmente transmitam ao mundo a alegre notícia do Evangelho, a presença de Jesus Cristo vivo e ressuscitado, e a presença do Espírito, que habitando em nós e em todas as pessoas, faz com que o mundo seja renovado, faz com que o mundo reconheça a presença de Deus e faz com que sejamos capazes de buscar a transformação deste mundo para que ele esteja mais próximo daquilo que Deus pensou, sonhou e construiu para todos nós. Louvado seja nosso Senhor Jesus Cristo. Permaneçamos ainda sentados, vamos agora dar sequência no batismo destas três crianças que já foram apresentadas à comunidade. Vamos fazer agora a unção com óleo do batismo, depois a bênção da água batismal, profissão de fé e finalmente o rito do batismo.

Deus da vida e do amor, vós enviastes vosso Filho Jesus ao mundo para nos libertar do pecado e da morte. Afastai destas crianças todo o mal e ajudai-as a combater o bom combate, como templos vivos do Espírito Santo, manifestem as maravilhas do vosso amor. Por Cristo nosso Senhor. Amém.

Luane, o Senhor penetra em sua vida como esse óleo em seu peito. Brian Luca, o Senhor penetra em sua vida como esse óleo em seu peito. Ian, o Senhor penetra em sua vida como esse óleo em seu peito.

0: Vamos neste momento fazer a oração sobre a água. Meus irmãos e minhas irmãs, sabemos que Deus quis servir-se da água para dar sua vida aos que creem. Unamos nossos corações, suplicando ao Senhor que derrame sua graça sobre os seus escolhidos. Ó Deus, pelos sinais visíveis dos sacramentos, realizai as maravilhas invisíveis. Ao longo da história da salvação, vós vos servistes da água para fazer-nos conhecer a graça do batismo. Já na origem do mundo, vosso Espírito pairava sobre as águas para que elas concebessem a força de santificar. Nas águas do dilúvio, prefigurastes o nascimento da nova humanidade, de modo que a mesma água sepultasse os vícios e fizesse nascer a santidade. Concedestes aos filhos de Abraão atravessar o mar vermelho a pé enxuto, para que, livres da escravidão, prefigurassem o povo nascido na água do batismo. Vosso filho, ao ser batizado nas águas do Jordão, foi ungido pelo Espírito Santo. Pendente da cruz, do seu coração aberto pela lança, fez correr sangue e água. Após sua ressurreição, ordenou aos apóstolos: ide, fazei todos os povos discípulos meus, batizando-os em nome do Pai e do Filho e do Espírito Santo. Olhai agora, ó Pai, a vossa igreja e fazei brotar para ela a água do batismo. Que o Espírito Santo dê por esta água a graça de Cristo, a fim de que homem e mulher, criados à vossa imagem, sejam lavados da antiga culpa pelo batismo e renasçam pela água e pelo Espírito Santo para uma vida nova. Nós vos pedimos, ó Pai, que por vosso Filho desça sobre esta água a força do Espírito Santo e todos os que pelo batismo forem sepultados na morte com Cristo, ressuscitem com Ele para a vida, por Cristo nosso Senhor. Amém. Convido a todos, juntamente com os pais e padrinhos, a ficarmos de pé e professarmos juntos a nossa fé, dizendo: creio em Deus Pai Todo-Poderoso, Criador do céu e da terra, e em Jesus Cristo, seu único Filho, nosso Senhor, que foi concebido pelo poder do Espírito Santo, nasceu da Virgem Maria, padeceu sobre Pôncio Pilatos, foi crucificado, morto e sepultado, desceu à mansão dos mortos, ressuscitou ao terceiro dia, subiu aos céus, está sentado à direita de Deus Pai Todo-Poderoso, donde há de vir a julgar os vivos e os mortos. Creio no Espírito Santo, na Santa Igreja Católica, na comunhão dos santos, na remissão dos pecados, na ressurreição da carne, na vida eterna.
1: Amém.
0: Esta é a nossa fé que da Igreja recebemos e sinceramente professamos, razão de nossa alegria em Cristo nosso Senhor. Amém. Amém. Pergunto agora aos pais e padrinhos destas três crianças: vocês querem que estas crianças sejam batizadas na fé da Igreja que acabamos de professar? Não podemos permanecer sentados. Vou chamar o nome de cada criança e compareça aqui à pia batismal a criança com seus pais e padrinhos. Chamamos para o batismo Brian Luca Cardoso de Jesus.

0: Vamos apresentar a Deus as nossas preces. Pai bondoso, dando-nos vosso Espírito, vós fundais a Igreja, a família humana, a imagem de vós, família divina. Assim vos suplicamos, abri nossos corações ao vosso Espírito.
1: Abri nossos corações ao vosso Espírito.
2: Dai à Igreja, na solidariedade de seus membros, ser espelho para a humanidade, da família humana que vós sempre sonhastes. Rezemos.
3: Abri nossos corações ao vosso Espírito.
2: Dai-nos, onde quer que vivamos, manifestação do Espírito em vista do bem comum. Rezemos.
3: Abri nossos corações ao vosso Espírito.
2: Dai-nos, por vosso Espírito, ser o vosso amor que sempre perdoa e jamais exclui. Rezemos.
3: Abri nossos corações ao vosso Espírito.
0: Acolhei com bondade os nossos irmãos e irmãs falecidos. Rezamos hoje com os familiares de Luiz Sandro Pereira da Silva, Vani Rocha Freitas, que celebramos o sétimo dia de falecimento. Também com os familiares de Saturnino Maria Chaves, Antônio Rodrigues Chaves, Amândia Maria de Souza, Ângelo Francisco, Adelise Souza, Valdívio da Rocha, Wilson Tanuri, Eurico Humberto Tanuri, Eunice Porto Virgens, Felipe Oliveira Pereira, Eduardo de Quadros Farias. Todos esses nossos irmãos e irmãs, acolhidos por Deus em sua bondade e misericórdia, aguardem felizes o dia da ressurreição. Rezemos. Abri nossos corações ao vosso Espírito. Por essas três crianças que receberam o batismo, seus pais, padrinhos e familiares, para que a ação misericordiosa, bondosa de Deus através do seu Espírito possa conduzir sempre as suas vidas para o bem, para a justiça e para a paz, rezemos.
3: Abri nossos corações ao vosso Espírito.
0: Ó Pai, através de vosso Espírito, regai nossa secura, aquecei nossa frieza e indiferença, enchei-nos de vosso amor. Por Cristo nosso Senhor. Amém.
4: Número 4 do folheto de cantos.

0: Oremos, irmãos e irmãs, para que trazendo ao altar as alegrias e fadigas de cada dia, nos disponhamos a oferecer um sacrifício aceito por Deus Pai Todo-Poderoso.
1: Receba, Senhor, por tuas mãos este sacrifício para a glória do seu nome, para nosso bem e de toda a sua santa igreja.
0: Concedei, nós os pedimos, Senhor, que conforme a promessa do vosso Filho, o Espírito Santo nos revele mais abundantemente o mistério deste sacrifício e nos manifeste toda a verdade. Por Cristo nosso Senhor.
1: Amém.
0: O Senhor esteja convosco.
1: Ele está no meio de nós.
0: Corações ao alto.
1: O nosso coração está em Deus.
0: Demos graças ao Senhor nosso Deus.
1: É nosso dever e nossa salvação.
0: Na verdade, é digno e justo, é nosso dever e salvação dar-vos graças sempre em todo lugar, Senhor Pai Santo, Deus Eterno e Todo-Poderoso. Pois para levar à plenitude o mistério pascal, derramastes hoje o Espírito Santo sobre aqueles que, em comunhão com vosso Filho unigênito, se tornaram vossos filhos e filhas por adoção. E Ele, que no início da Igreja nascente, infundiu em todos os povos o conhecimento do verdadeiro Deus e reuniu as diversas línguas na profissão de uma só fé. Por isso, transbordando de alegria pascal, a humanidade toda exulta, mas também as forças do alto e os angélicos poderes proclamam sem fim o hino da vossa glória, cantando a uma só voz.

0: coisas.
1: Na verdade, ó Pai, vós sois santo e fonte de toda santidade. Santificai, pois, esses dons, derramando sobre eles o vosso Espírito, a fim de que se torne para nós o corpo e o sangue de nosso Senhor Jesus Cristo.
0: Enviai o vosso Espírito Santo,
1: estando para ser entregue, e abraçando livremente a paixão, Jesus tomou o pão, pronunciou a bênção de ação de graças, partiu e deu a seus discípulos, dizendo: tomai todos e comei, isto é o meu corpo, que será entregue por vós.

Do mesmo modo, no fim da ceia, ele tomou o cálice em suas mãos e, dando graças novamente, o entregou a seus discípulos, dizendo: Tomai todos e bebei. Este é o cálice do meu sangue, o sangue da nova e eterna aliança, que será derramado por vós e por todos para a remissão dos pecados. Fazei isto em memória de mim.

0: Mistério da fé.
1: Anunciamos, Senhor, a vossa morte e proclamamos a vossa ressurreição. Vinde, Senhor Jesus.
0: Celebrando, pois, o memorial da morte e ressurreição do vosso Filho, nós vos oferecemos, ó Pai, o pão da vida e o cálice da salvação. E vos agradecemos porque nos tornastes dignos de estar aqui na vossa presença e vos servir.
1: Aceitai, ó Senhor, a nossa oferta.
0: Suplicantes vos pedimos que, participando do corpo e sangue de Cristo, sejamos reunidos pelo Espírito Santo num só corpo.
1: O Espírito nos una num só corpo.
0: Lembrai-vos, ó Pai, da vossa Igreja, que se faz presente pelo mundo inteiro e aqui convocada no dia santíssimo, no qual, pela efusão do vosso Espírito, foi manifestado ao mundo como sacramento de unidade para todos os povos, que ela cresça na caridade, em comunhão com o Papa Leão, com o nosso Bispo Geraldo, os bispos do mundo inteiro, os presbíteros, os diáconos e todos os ministros do vosso povo.
1: Lembrai-vos, ó Pai, da vossa Igreja.
0: Lembrai-vos também, na vossa misericórdia, dos nossos irmãos e irmãs que adormeceram na esperança da ressurreição, e de todos os que partiram desta vida, acolhei junto a vós na luz da vossa face.
1: Concedei-lhes, ó Senhor, a luz eterna.
0: Enfim, nós vos pedimos, tende piedade de todos nós e dai-nos participar da vida eterna. Com a Virgem Maria, Mãe de Deus, São José, seu esposo, os apóstolos e todos os santos que neste mundo viveram na vossa amizade, a fim de vos louvarmos e glorificarmos por Jesus Cristo, vosso Filho. Por Cristo, com Cristo e em Cristo, a vós, Deus Pai Todo-Poderoso, na unidade do Espírito Santo, toda honra e toda glória por todos os séculos dos séculos.
1: Amém.
0: O Senhor nos comunicou o seu Espírito. Com a confiança e a liberdade de filhos, digamos: Pai nosso, que estais nos céus, santificado seja o vosso nome. Venha a nós o vosso reino. Seja feita a vossa vontade, assim na terra como no céu. O pão nosso de cada dia nos dai hoje. Perdoai as nossas ofensas, assim como nós perdoamos a quem nos tem ofendido. E não nos deixeis cair em tentação, mas livrai-nos do mal. Livrai-nos de todos os males, ó Pai, e dai-nos hoje a vossa paz. Ajudados pela vossa misericórdia, sejamos sempre livres do pecado e protegidos de todos os perigos, enquanto aguardamos a feliz esperança e a vinda do nosso Salvador, Jesus Cristo.
2: Vosso é o reino, o poder e a glória para sempre.
0: Senhor Jesus Cristo, dissestes aos vossos apóstolos: eu vos deixo a paz, eu vos dou a minha paz. Não olheis os nossos pecados, mas a fé que anima a vossa Igreja. Dai-lhe, segundo o vosso desejo, a paz e a unidade, vós que sois Deus, com o Pai e o Espírito Santo.
2: Amém.
0: A paz do Senhor esteja sempre convosco.
2: O amor de Cristo nos uniu.
0: No Espírito do Cristo ressuscitado, saudemo-nos com o sinal de paz.

Felizes os convidados para a ceia do Senhor. Eis o Cordeiro de Deus que tira o pecado do mundo. Senhor, eu não sou digno de que entreis em minha morada, mas dizei uma palavra e serei salvo.

As crianças que estão presentes na igreja, que ainda não comungam, vai ter um pãozinho para vocês aqui na lateral. Procurar do lado que está a tia Lília. E vocês podem fazer uma fila aqui também, tá bom?

0: Ó Deus, que enriqueceis a igreja com os bens do céu, conservai-a em vossa graça, para que o dom do alto, o Espírito Santo, nela continue sendo sua força, e o alimento espiritual que recebemos aperfeiçoe em nós a obra da redenção, por Cristo nosso Senhor.
1: Amém.
0: Vamos agora permanecer sentados e acompanhar a homenagem à Nossa Senhora. Logo depois vamos fazer as conclusões do batismo dessas três crianças e depois também vamos cantar os parabéns para os aniversariantes. Daqui a pouco, Lourenço.

Ave Maria, cheia de graça. Por onde a senhora passa, vejo flores pelo chão. Às vezes penso que conheço os olhos de Maria, quando a luz que me alumia cobre os meus olhos em devoção. E então vejo nos olhos do mundo o amor rodeando tudo, clareando cada coração. Onde vejo doçura, vejo Nossa Senhora, dona de toda candura, que acalma os aflitos, resgata os perdidos, apluma os destinos no caminho da salvação. Onde vejo Maria, vejo a força da Conceição. Nossa Senhora da luz do mundo, me cobre com teu manto, me acalma o pranto, me ensina a direção. Mãe de misericórdia, me mostre o caminho para o seu santo menino renascendo meu coração. E me concede a graça de te ter sempre comigo no silêncio da minha oração, para que eu possa caminhar por perto da luz que trouxe ao mundo em sua nobre missão. Ave Maria, cheia de graça, por onde a senhora passa, vejo flores pelo chão. Que a senhora passe pela minha vida, segurando a minha mão.

0: Ave Maria, o Senhor é convosco.
1: Bendita sois vós entre as mulheres. Bendito é o fruto do vosso ventre, Jesus. Santa Maria, Mãe de Deus, rogai por nós, pecadores, agora e na hora de nossa morte. Amém.
0: Nossa Senhora da Conceição,
1: rogai por nós.
0: Mais uma salva de palmas para esses anjos e anjas. E para Maria, Rainha do Cenáculo. Bem, muito obrigado por mais essa homenagem, mais um domingo homenageando Maria, nossa mãe, que estava lá presente, estava presente toda a vida de Jesus, no momento da morte de Jesus, e também estava presente na fundação da igreja, no cenáculo com os apóstolos. Muito obrigado. Agora vocês vão sair voando ou andando? Andando, né? Porque vocês é anjo, mas ainda não voa, tá? Então, ou se quiser ficar aqui para depois sair junto com o padre, enquanto eu faço o rito final do batizado. Pode ajeitá-los aqui e depois a gente sai tudo junto. Vamos agora fazer os ritos complementares das crianças que foram batizadas. Queridas crianças, o Espírito Santo as consagrou com óleo para que participem da missão do Cristo, sacerdote, profeta e rei. Agora que vocês fazem parte do povo de Deus, sigam os passos de Jesus e permaneçam nele para sempre. Vocês nasceram de novo e se revestiram do Cristo, por isso trazem a veste batismal. Que seus pais e padrinhos os ajudem, por sua palavra e exemplo, a conservar a dignidade de filhos e filhas de Deus até a vida eterna. Amém. Peço agora aos padrinhos que acendam a vela do batismo aqui no Círio Pascal e fiquem próximos aos seus afilhados.

0: Eis a luz de Cristo. Queridas crianças, vocês foram iluminadas por Cristo para se tornarem luz do mundo. Com a ajuda de seus pais e padrinhos, caminhem como filhos da luz. Amém.
1: Amém.
0: Agora podem vir aqui próximo à imagem de Nossa Senhora, as crianças, os padrinhos, se tiver padrinho ou madrinha de consagração, para nós fazermos a consagração destas crianças que foram batizadas a Maria, a nossa mãe, a mãe de

neste dia em que estas crianças entram na igreja pelo santo batismo. Vamos confiá-las à especial proteção de Maria, Mãe de Deus e dos discípulos de Jesus. Maria, Mãe de Jesus, companheira de nossa caminhada, sempre fiel ao projeto do Pai, a vós confiamos estas crianças, conduzidas pelo Espírito, sejam fiéis ao Evangelho, cresçam em sabedoria, idade e graça, na Igreja e diante de Deus. Amém. Ave Maria, cheia de graça, o Senhor é convosco. Bendita sois vós entre as mulheres, bendito é o fruto do vosso ventre, Jesus. Santa Maria, Mãe de Deus, rogai por nós, pecadores, agora e na hora de nossa morte. Amém. Nossa Senhora da Conceição, rogai por nós. Podem apagar as velas, voltar para os lugares. E agora, finalmente, vamos cantar os parabéns para os aniversariantes. Lourenço, pode vir aqui. Se tiver mais alguém que faz aniversário hoje ou esta semana, pode vir aqui para cantar juntos os parabéns. 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

0: Na celebração de hoje, nós apagamos o círio pascal. Foi aceso na vigília pascal e nos acompanhou durante todo o tempo pascal. Hoje, tendo vindo o Espírito Santo, esse anjinho voltou, tendo vindo o Espírito Santo sobre a sua igreja, nós apagamos novamente, apagamos neste momento o círio pascal. Será aceso sempre que tiver celebração do batismo em nossa igreja. Cristo, luz do mundo, fonte eterna de vida e de salvação, Senhor, Rei da glória, permanecei em nós com vossa luz inefável. Ó sol da justiça e amor sem fim, derramai sobre vosso povo e sobre esta comunidade a força de vossa misericórdia. Dai-nos, pois, por vossa graça, permanecermos unidos a vós e entre nós, e assim vivermos constantemente sob vossa luz. Vós que sois a luz do mundo e reinais para sempre junto com o Pai e o Espírito Santo. Amém. Amém. Ó luz dos meus lábios, doce Senhor, defesa dos meus dias, iluminai, Senhor, o meu caminho, pois sois a esperança na longa noite. Ó chama viva da minha vida, ó Deus, minha luz. Dignai-vos, ó Cristo, acender as lâmpadas de nossa fé e que elas refujam em vosso templo e em cada um de nós. E assim, iluminados por vós, jamais nos desviemos de vossos caminhos. Vós que sois Deus com o Pai, na unidade do Espírito Santo. Amém. O Senhor esteja convosco.
1: Ele está no meio de nós.
0: Desça sobre todos nós, nossas famílias, nossas casas, a bênção de Deus, Ele que é Pai, Filho e Espírito Santo. Amém. Glorifiquemos o Senhor com nossa vida. Vamos em paz, bom domingo, boa semana e que Ele sempre nos acompanhe.
1: Graças a Deus.

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4: Oriente 11:55.
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21: Oriente, meio-dia.
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21: 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Bom dia. Boa tarde já, né? Domingão maravilhoso aqui na Oriente FM com muito mais música. Vamos juntos.
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21: Na Oriente, agora meio-dia e um. 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
25: Olá, amigos, ouvintes da Oriente FM, é hora do programa Saúde e Bem-Estar. O nosso amigo Dr. Luiz Viana vem sempre trazendo dicas de orientações de como a gente viver de forma mais segura, de forma mais saudável. E hoje o assunto também é extremamente importante porque se trata não somente da pessoa física, mas também de empresas, empresários, trabalhadores rurais, comércios, mineradoras e prestadores de serviço, saúde ocupacional e medicina do trabalho. Afinal, o que é obrigatório? O que pode gerar multa? O que é o ASO, o PGR, o PCMSO e o E-Social? Para esclarecer tudo isso, recebemos hoje o médico do trabalho, Dr. Luiz Viana Neto. Dr. Luiz, bom dia, seja bem-vindo.
26: Bom dia, Darlan. Bom dia, amigos da Rede Oriente FM. É um prazer estar aqui para falar de um tema tão importante e que ainda gera muitas dúvidas entre empresários e também trabalhadores.
25: Pois é, doutor. Então vamos fazer aquela pergunta. O que é medicina do trabalho? Porque muitas vezes a pessoa escuta falar do tema, mas nem dá tanta ligança. Vai ver a importância, vai perceber o quanto é importante quando está lá com o seu primeiro trabalho, né, de carteira assinada, ou até mesmo como um prestador de serviço de alguma outra forma que tem que ter a segurança. Seguranças devidas, não é isso? Então, o que é a medicina do trabalho, doutor Luiz? Fala pra gente, por favor.
26: Bem, muitas pessoas acham que medicina do trabalho ela tá ligada só ao exame admissional. E não é isso. O exame é apenas uma parte. A medicina do trabalho existe para proteger a saúde do trabalhador e também ajudar a empresa a trabalhar dentro da lei, prevenindo acidentes, prevenção e promoção à saúde, adoecimentos ocupacionais e problemas trabalhistas. O foco principal é a prevenção.
25: Muito bem, doutor. Quem precisa? Quais empresas precisam ter medicina do trabalho? Fala pra gente.
26: Olha, praticamente toda empresa com funcionário registrado, CLT, precisa cumprir exigências relacionadas à saúde ocupacional, independente do tamanho. Comércio, fazenda, farmácia, supermercados, transportadoras, postos de combustível, clínica, indústria, todas precisam estar atentos às normas e à medicina do trabalho.
25: Ô, doutor, inclusive um MEI que tem um funcionário também tem que estar, não é isso?
26: Exatamente. Microempreendedor, né, ele necessita, registrou o funcionário, tem que adequar às leis. A não ser que o empregador, ele assuma os riscos, né? Ele vai colocar lá uma declaração falando que no ambiente de trabalho inexiste riscos. Mas aí é uma parte mais burocrática. O que eu aconselho é que todas as pessoas que empregam um funcionário, ele tenha todo o PCMSO, o PGR, o LTCAT, o PPP.
25: Muito bacana. Agora deixa eu perguntar ao senhor também sobre o ASO, doutor. A gente tá ficando cada vez mais popular a palavra aso. Mas fala pra gente aí, doutor, o que que significa?
26: O aso significa atestado de saúde ocupacional. É um documento emitido após a avaliação médica ocupacional dizendo se o trabalhador está apto ou inapto para determinada função. Ele é obrigatório e pode ser feito em várias situações.
25: E quais situações que exige, então, o ASO? Dá para o senhor falar para a gente, doutor?
26: Sim, sim. Olha, dá para fazer no exame admissional, que é quando a pessoa está ingressando no trabalho antes de começar, no periódico para acompanhamento da saúde, no retorno ao trabalho, às vezes o colaborador ele precisou ficar afastado, na mudança de função, quando muda o risco ocupacional, e também no demissional, ao sair da empresa.
25: Isso é muito importante, gente, porque, assim, vamos colocar aqui no meu ambiente de trabalho. Até a forma que eu sento aqui, a cadeira, ela tem que estar certinho, ajustada, pra gente não ter um problema de coluna. Aqui, por exemplo, a empresa tem um cuidado que até os volumes do fone aqui já é um volume determinado por lei, doutor.
26: Exato.
25: Então, às vezes a pessoa pensa que a gente tá aqui, o locutor coloca o volume na altura que quer, não. Uhum. A altura do volume aqui é determinada por lei. Tem um equipamento aqui que ele mede essa altura do volume adequadamente, ou seja, então no ambiente de trabalho são várias formas que a gente pode estar, né? Agora, se eu tô numa função ali, igual o senhor tá falando da questão de mudança de função, que eu não tenho aquela questão de se colocar um fone de ouvido, é claro que eu não vou me atentar nesse detalhe. Mas a partir do momento que eu mudei a função de locutor, que eu vou ter que usar o fone, por isso que acho que é tão importante ter essa atualização, porque já muda os riscos na vida de cada um, não é isso?
26: Com certeza. Por isso que existe, né, o PGR, que é o Programa de Gerenciamento de Riscos. Ele identifica os riscos do ambiente de trabalho. Então, por exemplo, aquela pessoa que trabalha ali com poeira, você, no caso, trabalha com ruído, outras pessoas trabalham com calor, tem risco químico, ergonômico. Toda função tem um risco, né? Que seja o menor, que seja o risco ergonômico, mas existe um risco. Então é levantado esses riscos através do técnico de segurança do trabalho, o engenheiro do trabalho. Após essa análise é feito um documento que chama PGR e a partir disso é gerado o PCMSO, que é o Programa de Controle Médico Saúde Ocupacional, baseado nesses riscos. Um complementa o outro.
25: Então, um trabalha em complemento com o outro, ou seja, um depende do outro, digamos assim, né, doutor?
26: Depende do outro porque, como você bem disse, você tá aqui, o risco que você tem é ergonômico, é ruído. Agora, é diferente de uma pessoa que trabalha no escritório, é diferente de uma pessoa que faz uma coleta de sangue, é diferente de uma pessoa que trabalha em altura, é diferente de uma pessoa que trabalha numa mina, é diferente de uma pessoa que é motorista. Então, cada função tem o seu risco.
25: Então, gente, a gente escuta te falar, então, o PGR, o PCMSO, não é só um papelzinho, não é só um documento. Tem uma importância muito grande, né, doutor?
26: Com certeza. Isso, de forma nenhuma, é só um papel. Quando ele bem feito, quando bem elaborado pelo técnico de segurança do trabalho, pelo engenheiro do trabalho, pelo médico do trabalho, ele reduz afastamento, ele reduz acidente, que é o mais importante. Ele protege tanto o trabalhador quanto a empresa. Porque, em determinada função, tem o EPI, que é o que a gente chama de equipamento de proteção individual. Então, cada função, cada risco, tem que usar o equipamento de proteção.
25: Muito bem, meus amigos ouvintes da Oriente, você que está ligando o rádio nesse momento, hoje o assunto, gente, é medicina do trabalho. A gente até ouviu aqui algumas frasinhas, o doutor vai me corrigindo, tem o ASO, que é atestado de saúde ocupacional, tá certo?
26: Exato, exato.
25: Já ouvimos agora também um PGR, que é Programa de Gerenciamento de Riscos.
26: Exato.
25: É isso?
26: Isso.
25: O PCMSO, que é o programa?
26: Programa Controle Médico Saúde Ocupacional.
25: Então, gente, ou seja, um depende do outro, tudo tem sua importância. E agora vamos usar mais um termo, mais uma frase, que é o e-social. Vamos falar do e-social e multas. E o tal do e-social, doutor, como muito diz, tem empresário preocupado. O que ele mudou? Fala pra gente.
26: Tem empresários preocupados, né? Ainda bem que aqui em Pedra Azul e na nossa região nós temos muitos clientes e graças a Deus estão todos com esses programas e com o e-social em dia. O e-social aumentou a responsabilidade das empresas, né? Hoje, várias informações relacionadas à saúde e segurança do trabalho precisam ser enviadas ao Ministério do Trabalho digitalmente ao governo. Exames ocupacionais, riscos ambientais, se a pessoa precisou ficar afastada, também precisa comunicar. Se houver falhas, a empresa pode enfrentar problemas trabalhistas e previdenciários. Então, ou seja, ele unificou todas essas informações informações. Você teve um acidente de trabalho aqui, o governo precisa saber. Por onde que precisa saber? Através do E-Social.
25: Agora, se entra lá, a empresa mantém tudo atualizadinho, direitinho, bacana, o governo já sabe que aquela empresa faz o papel dela, né, doutor?
26: Exato. O governo, ele vai pesquisar pelo CNPJ, pesquisou o CNPJ, viu que aquela empresa está em dia, que o PCMSO está em dia, PGR, o ASO e as informações ao E-Social, aí tá tranquilo, pode ficar despreocupado.
25: Agora, se é a pessoa que, às vezes, o empresário não leva tanto a sério, aí, de repente, na hora que o governo consultar se essas informações estão sendo enviadas, elas não estão sendo enviadas, aí é uma dor de cabeça, né?
26: Uma dor de cabeça e corre muito risco, né? E as multas não são baratas, as multas são altíssimas.
25: Gente, então você tá vendo que o assunto é tão importante quanto para todos nós, né, cidadãos, quanto também para os empresários. Então esse programa é importante que chegue a todos eles para que possa levar a sério essas questões aí do E-Social, da medicina do trabalho. Muito bem, meus amigos, você vê que o tema tem muita coisinha. A gente tem ouvido muito agora nos últimos tempos, você aí de casa também, da palavrinha psicossocial. Inclusive, até em muitas palestras já está tendo aí falando sobre isso. E também, queira ou não queira, já é uma avaliação que está aí no E-Social, né, doutor?
26: Exatamente, né? Nós percebemos que nos últimos anos as pessoas, elas vêm tendo adoecimento e absenteísmo devido à parte de saúde mental. Então, preocupado com isso, entra a parte de avaliação psicossocial. As pessoas precisam estar trabalhando, né, desempenhando as suas funções, também com uma boa saúde mental. Preocupado com isso, né, foi agora algumas funções, e depois todas as funções, serão obrigadas as pessoas ter uma avaliação psicossocial. Com o psicólogo, a gente faz um levantamento do ambiente de trabalho, o que que as pessoas estão mais ficando afastadas, o que que o ambiente do trabalho, talvez um chefe que está ali tendo um abuso, né, de autoridade. Então é uma parte que vai evitar muito o afastamento devido à saúde mental.
25: Então, eu poderia perguntar, quando que a avaliação é necessária? Nesse caso, ela já é obrigatória, doutor, é isso?
26: É, já é obrigatória, né? O objetivo é avaliar condições emocionais e psicológicas relacionadas à segurança do trabalho, é feito com o psicólogo.
25: Muito bem, agora vamos mais um tópico aqui. Entre tantos assuntos já discutidos, vamos falar dos erros mais comuns das empresas, doutor? Qual o maior erro que você vê nas empresas em relação à saúde ocupacional?
26: Oh, os erros mais comuns é deixar para resolver depois. Né? Muitos procuram a medicina do trabalho, chegam lá na clínica, os empresários, apenas quando aparece um problema. É um acidente de um colaborador, é um atestado de saúde ocupacional, é um afastamento do trabalhador e às vezes eles não estão em dia com o PGR, com o PCMSO, como foi bem dito, com o E-Social. Então, uma fiscalização ou um processo trabalhista, isso pode ocasionar uma dor de cabeça para o empregador. O ideal é a prevenção, é estar em dia, é fazer todos os programas, é fazer o envio à informação E-Social, evitando multas.
25: E lembrando que isso aí é lei, né, doutor? É lei.
26: É lei, é lei, com certeza. As multas são altíssimas, viu, Darlan? Quem não aderir, né, quem não está em dia, o governo, ele tem uma fiscalização rígida.
25: Muito bem, gente. É um programa que, além de tudo, ele realmente traz orientações e dicas. Ô, doutor Luiz, temos então uma clínica aqui na cidade de Pedra Azul, com atendimento para toda a região. Caso a pessoa queira tirar alguma dúvida, queira saber mais sobre esse serviço, fale pra gente.
26: Sim. Aqui nós temos, né? Nós temos, realizamos esse serviço no Centro Médico Bem-Estar. Uma das minhas especialidades é Medicina do Trabalho, sou médico do trabalho. Hoje realizamos esse acompanhamento ocupacional com foco em organização, prevenção e cumprimento das exigências legais. Fazemos exames ocupacionais, fazemos exames complementares, fazemos PCMSO, PGR, LTCAT, PPP, avaliação clínica ocupacional, avaliação psicossocial, além do suporte às empresas em relação às exigências da saúde ocupacional e também dos envios à informação do E-Social.
25: Bom, então se eu, Darlan Carlos, tenho uma empresa, eu quero estar adequado em todas as leis mesmo relacionadas ao E-Social, eu posso estar procurando então o Centro Médico Bem-Estar através da GV Clínicas em Pedra Azul, não é isso?
26: Isso mesmo.
25: E aí a equipe do senhor lá, toda a equipe consegue dar essa orientação completa em todos os segmentos, tanto da questão de exame médico, de laudo através de engenheiro para ir no ambiente, porque é o seguinte, gente, por exemplo, eu estou aqui no estúdio de rádio, então quando eu estou aqui no estúdio também precisa, a gente segue, tem um E-Social, ou se a pessoa tem que vir aqui, quais são os riscos aqui dentro do trabalho, questão de ruído, até mesmo a postura que a gente senta, o encosto da cadeira, tudo isso é risco, que você pode ter problema de coluna futuramente. Então, para isso é necessário que um técnico venha até o ambiente, não é isso, doutor?
26: Exato.
25: Faz essa questão desse laudo, vai conferir todos os riscos dentro da empresa, faz um programa, não é isso?
26: Junto com o engenheiro do trabalho.
25: Então, tem todo esse suporte no Centro Médico Bem-Estar em Pedra Azul.
26: Temos. Nós temos técnico de segurança do trabalho, engenheiro do trabalho, médico do trabalho. E o nosso grande diferencial é que aqui em Pedra Azul, esse colaborador ele faz o atestado de saúde ocupacional. Dependendo da função, se necessário, exame complementar, ele também faz lá. Nós fazemos espirometria, eletrocefalograma, eletrocardiograma, audiometria, acuidade visual. Então, em um momento ele já faz isso, já faz a avaliação psicossocial e já está pronto para retornar ao posto de trabalho.
25: Outra pergunta, para fechar, doutor. Se alguém que estiver ouvindo a gente na cidade vizinha, que tem a sua empresa, ela pode entrar em contato também com a equipe do Centro Médico Bem-Estar? Consegue atender nessa cidade aí vizinha também?
26: Consegue. Nós conseguimos, a gente faz um trabalho para o Brasil inteiro, né? Nós temos clientes em Belo Horizonte, clientes em Espírito Santo, clientes na Bahia, então nós atendemos o Brasil inteiro.
25: Muito bacana. Doutor, eu quero que o senhor deixe para a gente aí, se puder também, o telefone do Bem-Estar, da GV Clínicas em Pedra Azul, para que as pessoas possam tirar dúvida também. Tem uma equipe lá esperando esse contato para poder dar esse retorno direitinho, para poder tranquilizar a pessoa que tem como ela andar seguindo aí o que a lei exige.
26: Com certeza. 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
26: Vai sim.
25: 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Pronto. Doutor Luiz, mais alguma observação? Fique à vontade.
26: Bom, eu gostaria de deixar uma mensagem, né, que cuidar da saúde do trabalhador é cuidar da empresa também. Quando existe prevenção, orientação e acompanhamento adequado, todos ganham. O trabalhador trabalha, né, com mais efetividade, o empresário e também a sociedade.
25: Muito bem, gente, o programa de hoje realmente foi uma consultoria gratuita, gente, para todos nós aprender um pouco mais. Às vezes os nomes a gente não tá tão familiarizado, mas olha o quanto que um nome tem uma grande importância. E que sirva que os nossos amigos empresários também possam estar procurando aí para saber mais e andar em dia para que não possa ter dor de cabeça futuramente. Obrigado, doutor Luiz Viana. E o tema do próximo programa, doutor, já esquecendo, menino?
26: Muito obrigado, Darlan. E no próximo tema nós falaremos sobre doença cardiovascular com enfoque em infarto agudo do miocárdio.
25: Doutor, só pra fechar, fala que nesse tempo frio costuma acontecer mais, é isso?
26: Sim, com certeza. Nesse tempo de inverno, né, aumenta a incidência e prevalência de infarto agudo do miocárdio.
25: Então o senhor fala pra gente no programa, se Deus quiser, o porquê que acontece isso mais no inverno.
26: Valeu, um abraço.
25: Abraço, doutor.
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0: FM, agora meio-dia 17, finalizando, gente, bom dia Oriente, na sequência Oriente Rede, muita música boa na sua tarde de domingo aqui na Oriente. Um abraço, até amanhã, se Deus quiser.
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3: Meio-dia e 18 minutos.
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7: Meio-dia e 24 minutos.
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13: Meio-dia e 26 minutos.

0: valeu, Matheus Calma, Simone Mendes.
1: Que lindo!
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3: Ah, boteco! Você é de Garnado, São Paulo, bebê?

0: tudo pra Diego Arnaldo, vai.
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2: Quem já tomou um vírus no cheiro de avião aí? Ó, canção! Vem comigo assim, ó.

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1: Meio-dia e 39 minutos.
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9: Meio-dia e 44 minutos.
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13: Vicente Fernandes. Essa é pra tocar no coração de vocês, hein?

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1: Meio-dia e 56 minutos.
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0: Esse detalhe.
1: Quem gostou dá um gritão aí.
2: Dá um gritão aí, São Paulo.
1: No 12.
0: No 12, Fê.
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4: Uma hora e 11 minutos.
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1: Uma hora e 27 minutos.
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8: E meu problema continua sendo esse. Eu tô sempre amando errado a pessoa certa e amando certo a pessoa errada.

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1: 1:44.
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1: 1:46.
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1: 1:58.
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1: 2:16.
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1: 2:39.
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1: 2:57.
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1: 10 horas e 10 minutos.

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1: 15 horas e 20 minutos.
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1: 6 horas e 28 minutos.

0: Todo mundo tem.
1: Aquela pessoa?
0: Tem. 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
1: 15 horas e 38 minutos.
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1: 16 horas e 1 minuto.
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1: 16 horas e 18 minutos.
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1: 16:39.
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4: 16 horas e 48 minutos.

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1: 16 horas e 58 minutos.
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1: 17 horas e 19 minutos.
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1: 17 horas e 21 minutos.
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1: 17 horas e 40 minutos.
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0: valeu, Matheus Calma, Simone Mendes.
1: Que linda!
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0: 18 horas.
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2: O anjo do Senhor anunciou a Maria, e ela concebeu do Espírito Santo. Ave Maria, cheia de graça, o Senhor é convosco. Bendita sois vós entre as mulheres, e bendito é o fruto do vosso ventre, Jesus. Santa Maria, Mãe de Deus, rogai por nós, pecadores, agora e na hora de nossa morte. Amém. Rogai por nós, Santa Mãe de Deus, para que sejamos dignos das promessas de Cristo. Oremos. Infundi, Senhor, como vos pedimos, a vossa graça em nossas almas, para que nós, que pela anunciação do anjo, vimos ao conhecimento da encarnação de Jesus Cristo, vosso Filho, por sua paixão e morte, sejamos conduzidos à glória da ressurreição, pelo mesmo Cristo, Senhor nosso. Amém.
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5: 18 horas e 4 minutos.
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1: 18 horas e 11 minutos.
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0: Não escolheu a roupa, tá sempre indecisa. Com qualquer uma delas vai ser a mais linda.
1: Sim, ó.

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1: 18:21.
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1: 18:49.
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0: 6:59.
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0: É não, viu? Perdeu.
1: Nunca mais.
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Muito obrigado, gente! Obrigado pela presença, obrigado pela energia de vocês, obrigado pelo carinho. Obrigado por estar aqui com a gente em mais um dia especial, mais uma noite especial. Que Deus abençoe nossos fã-clubes, nossos amigos, nossos familiares. Muito obrigado por somar com a gente toda essa noite.

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1: 20 horas.
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0: 20h02.
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2: Ô, meus amores, coisa boa! Você curtindo a Rádio Oriente FM. É sucesso o tempo todo! 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Aqui no estúdio da Oriente FM, eu, Silvana Grande, é quem comanda a sua noite. Você está curtindo a Rádio Oriente FM, sua dose diária de sucessos. Continue sintonizado e sinta o poder da música. Aumenta o som aí, meu bem, porque a próxima faixa vai te fazer levantar.

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1: Esse som é sensacional. Espero que tenha animado você nessa noite, hein? Prepare-se, hein? Porque aqui tem muito mais por vir. Essa foi demais, né? Mas calma, que tem outro som top chegando por aqui.

0: Nossa viagem musical continua aqui no Hora Hits. Fique com a gente, porque depois do intervalo a festa vai continuar com tudo, meu amor. Ai, respira fundo, meu bem, e te prepara que eu volto já com mais novidades, tá bom? Eu vou tomar um cafezinho, te convido pra tomar um comigo também, viu? Porque já já tem mais hits aqui na Oriente FM.
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3: 20:26.
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0: 20h28.
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Para quem estava precisando de uma energia, de dar um up na vida, essa música foi perfeita, não é mesmo? Continuamos com tudo, meu amor, e a animação aqui é garantida. Saindo de uma onda musical e agora prepare-se, meu bem, para o próximo sucesso.

0: Hits, a variedade musical é nossa marca. Já já tem mais. E deixa eu te contar uma coisa. A noite tá só começando. Pausa rápida pro intervalo e logo logo mais sucessos pra você. Não sai daí não. Logo logo mais músicas. Continue ligado aqui na Oriente FM.
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5: 20 horas e 52 minutos.
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0: 20h54.
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2: O Hora Hits volta à sua programação. E tem mais música especial chegando por aqui, hein?
3: Todo casal passa por essa história aqui. Tenho certeza, viu?

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